0: será dirigida pelos deputados Adriana Ventura, do Novo de São Paulo, Helder Salomão, do PT do Espírito Santo, e Bia Kicis, do PL do Distrito Federal, eleitos como vice-presidentes. Da Rádio Câmara de Brasília, Noelle Nobre.
1: Agricultura. Márcio Neiser, do Solidariedade do Maranhão, apresentou o projeto que cria o Sistema Nacional de Monitoramento da Pesca Artesanal. A proposta prevê adesão voluntária a um sistema de geolocalização e botão de emergência para embarcações de pequeno porte.
2: Segundo Márcio Neiser, o projeto autoriza o governo a conceder subsídio para aquisição e instalação dos equipamentos. Ele acredita que o novo sistema poderá contribuir para a segurança da atividade e para o planejamento de políticas públicas voltadas à pesca artesanal.
1: Termina agora o jornal Câmara dos Deputados, produzido pela Rádio Câmara, com trabalhos técnicos de Ribamar Guimarães e apresentação de Val Monteiro e Márcio Aquilissardi. Uma boa noite para você.
2: A Voz do Brasil volta amanhã. Boa noite.
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0: Alô, navegante 104.7 Educativo FM, chegando para você mais uma edição do programa Na Cadeira do DJ. Boa noite, Gilson Espíndola, boa noite,
1: boa noite
0: Daniel Huckenbach.
1: Professor Rossanito, boa noite, ouvintes.
0: Quentíssimo o nosso programa de hoje, hein? Segura as cadeiras que hoje tem dança, hein?
2: Isso aí.
0: Muito bom, hoje estamos recebendo, temos o prazer de estar recebendo para a nossa entrevista, a bailarina, professora e coreógrafa Ana Lúcia Eldarre. Ela vem ao programa para falar sobre o espetáculo L'Existence, Lídia Baís, uma apresentação de dança que revisita o universo poético da Lídia e estreia no dia 4 de agosto, agora em semana que vem já está... O negócio já está rodando, tá bom? Estamos recebendo também, junto com a Ana, a Lara Radek, que é coordenadora de comunicação da companhia e bailarina também, está no espetáculo. Boa noite, senhoras. Um prazer imenso receber vocês aqui, viu?
3: Obrigada.
0: A gente poder conversar sobre uma das manifestações artísticas mais incríveis criadas pelo homem, né? Porque a dança é uma coisa... Eu tenho uma admiração profunda por essa área, né? Porque, assim, não é brincadeira, não. A pessoa ter que... O domínio do corpo, né? O domínio do corpo para executar uma coreografia, uma dança, é uma coisa absurda de bonito e o rigor técnico que isso implica, né? Então, assim, a gente vai poder conversar um pouquinho sobre esse espetáculo e sobre a trajetória de vocês. Boa noite.
3: Boa noite, é um prazer estar aqui. Grata mais uma vez.
0: Essa foi a Lara. Diga, Ana.
4: Boa noite. Realmente, falar da dança, né, é muito importante para nós. Ela exige mesmo esse vigor, esse preparo físico. Mas, ao mesmo tempo, eu acho que a gente tem um dom, né, um presente que ganhamos ao nascer e que a gente tem que usufruir disso e mostrar a dança mesmo para... todo mundo, para que todo mundo possa ver.
0: Maravilha. Vamos começar falando já de cara sobre o espetáculo, depois a gente entra um pouquinho na seara da formação e da trajetória de cada uma das Sim. entrevistadas. Queria que você já adiantasse o assunto, porque é um desafio realmente fazer, e a Lídia está vivendo um momento incrível, né? Tá rolando um filme sobre ela, e agora vem esse espetáculo também. É um desafio enorme por conta da personalidade, né, que tinha a Lídia. Queria que vocês falassem como foi a pesquisa para encontrar essa personagem, criar a coreografia e o espetáculo todo, onde vai ser realizado o espetáculo, e também falar sobre o recurso, porque é um projeto, né, que tem recurso de fundo de investimento à cultura, né? Que vocês entraram no projeto e tudo mais.
4: Isso.
0: Diga aí, Ana.
4: Bom, vamos lá. A Lídia surgiu na nossa companhia com uma conversa bem informal entre eu, a Selma Zambuja, que é a diretora da companhia, e uma outra coreógrafa que trabalhava com a gente, a Jéssica. Nós estávamos buscando fazer um tema que representasse o nosso estado ou a nossa cidade, e querendo sair daquela zona de conforto de dançar apenas coreografias, vai para um lugar, dança uma coisa, a gente queria formar um espetáculo mesmo, que a gente preenchesse um teatro inteiro com esse espetáculo. E o nome da Lídia Baís surgiu, começamos a pesquisar no Google mesmo para saber sobre ela um pouco mais, e chegamos numa historiadora, que é a Fernanda, que fez um trabalho incrível no doutorado dela sobre a vida e obra da Lídia Baís. E a Fernanda abraçou a causa, assim, como se ela fosse bailarina, coisa mais linda. E ela foi contar tudo pra gente, tudo que ela pesquisou, tudo que ela foi atrás. Ela trouxe aquela essência que parecia que a gente estava com Lídia viva ali, falando, eu era assim, eu era assado, né? E aí... a gente se apaixonou, assim, de cara, porque uma mulher à frente do tempo, uma mulher que não se prendia a regras da sociedade, né? Ela tinha as crenças dela e ela acreditava que aquilo era incrível, viver daquela forma seria incrível, e ela foi atrás disso. E aí a gente foi buscar trazer isto para a dança, porque na dança a gente não fala. Então não adianta eu falar, ela é incrível, ela é transgressora, ela é visionária, ela é uma super artista, a gente precisa mostrar isso com o corpo.
0: Sim.
4: E foi aí que a gente teve a ideia de pesquisar e conhecer coreógrafos importantes a nível nacional. E chegamos na Monique Paes, que é uma coreógrafa incrível. Ela é de São Paulo, vencedora do Festival de Joinville como melhor coreógrafa. Trabalha na Europa, trabalha em Portugal, trabalha na Espanha, trabalha aqui no Brasil, pelo Brasil inteiro. E a gente só precisou falar para ela assim, a gente quer fazer um espetáculo sobre Lídia Baís, o que você acha? Ela fez assim, eu topo. Ponto. Eu topo, ela foi para São Paulo e lá ela mergulhou numa pesquisa assim, incrível, junto com um grande amigo dela, que é o Marco Sanches, que foi o roteirista do nosso espetáculo.
0: Sim.
4: Então eu acho assim que foi um casamento perfeito, sem ninguém nem se conhecer direito. Foi tudo amarrado, tudo dando certo. E a gente, eu, a Lara e mais três bailarinos também da companhia, nós temos uma associação. E aí a associação falou, vamos colocar isso em projeto. Fizemos o projeto pela Lei Rouanet, que foi aprovado. Conseguimos captar o recurso dele, que a Javier é a nossa patrocinadora.
0: Perfeito.
4: E também um projeto no FIC, que é o Fundo de Investimento à Cultura, onde Sim. também fomos contemplados. E junto, esses dois projetos permitiram a realização desse espetáculo.
0: Que maravilha.
4: Que vai ser terça-feira agora, dia 4, no Teatro Glauci Rocha. Imperdível, às 20 horas. Não é uma biografia da Lídia. É realmente a essência dela, a existência dela ainda viva em obras, em espiritualidade, em poesia. É revisitar aquele ser inquieto. Então, vai ser um espetáculo incrível.
0: A montagem está dividida em atos? Ou é um ato só? Qual é o corpo de bailarinos? São muitos bailarinos? Como que está isso aí? Como isso foi montado?
4: Nós somos 10 bailarinos.
0: 10? Nossa,
4: 10 bailarinos.
0: É genial.
4: A gente tem... Para nós, cada um tem uma personalidade, um personagem, vamos dizer assim.
0: Sim.
4: Tem um bailarino que representa a mãe da Lídia, o pai da Lídia, a pessoa que a gente fala que é a ama dela, que era, na vida real, chamava Benedita.
0: Sim.
4: Uma senhora que cuidou dela por muito tempo, a Lídia, e algumas figuras tentando representar as obras dela. Então, mas isso é muito, muito abstrato no balé,
0: Sim,
4: sabe?
0: Claro.
4: A gente não tá, agora é o papai e a mamãe,
0: Sim,
4: tudo certinho.
0: Claro, claro.
4: A gente tem momentos coreografados que o público pode sim dizer, são coreografias, mas ele é inteiro ligado, são 50 minutos de dança que não...
0: Direto.
4: Direto.
0: Que maravilha.
4: Não tem pausa, não tem intervalo, não tem blackout, não tem nada. Falamos também nesse espetáculo sobre o feminino, né? A fragilidade do feminino, principalmente na época que a Lídia Baís viveu, lá no começo do século, né? Ela estaria hoje fazendo 126 anos. Então, essa fragilidade do feminino em ter que casar, ter que cuidar da casa, ter que bordar ponto cruz, tal, nananã. Aquela coisa que a gente sabe, nossas avós eram
0: Sem
4: assim,
0: dúvida.
4: Né?
0: Sim.
4: E isso fez com que ela, transgredindo essa vontade que a sociedade tinha de que ela fosse apenas mais uma mulher na família, casar e tudo mais, ela se revelando contra isso, ela se tornou muito atual. Talvez por isso tenha filme, tenha a história dela, ela está aparecendo muito mais como pintora agora, de uns tempos para cá. Eu tenho visto mais coisas dela também, talvez por estar mergulhada nesse universo,
0: né? Sem dúvida,
4: né?
0: Sem dúvida.
4: Mas o filme também foi um casamento que aconteceu ao mesmo tempo. A gente foi falar com a Fernanda como historiadora e ela falou, eu também estou fazendo algo para um filme. Que incrível.
0: Perfeito.
4: Tipo, duas artes diferentes, né? A dança e o cinema, buscando o mesmo tema.
0: Importante aí, que é com um filme com a do Ricardo Pieretti, né?
4: Isso.
0: E com a com a, vamos dizer assim, uma consultoria muito forte do, do nosso grande cineasta, né, Daniel?
2: É, a Fernanda Reis também.
0: A Fernanda
2: Reis.
0: Mesma
2: Fernanda que...
0: Fernanda
2: Exato.
0: Reis.
2: Os dois projetos.
0: É, isso.
3: É. Encontrar a Fernanda foi muito interessante, eu encontrei com ela... E foi, a gente começou o espetáculo esse ano, foi faz mais de um ano que eu acho que foi esse início do estudo, né?
4: É.
3: Esse início desse estudo de começar a criar o espetáculo da Lídia Baiz. E foi mais ou menos ao mesmo tempo quando o filme também estava se tentando se erguer e buscando essa pesquisa também. Então a gente se encontrou num mesmo momento e depois... A gente está nascendo mais ou menos no mesmo momento também, né? O filme sendo filmado agora, acabaram as filmagens há pouco tempo. É. E aí, o mais interessante também disso tudo, além da Fernanda ser esse elo com o filme, é a Monique também. Quando a Monique veio para Campo Grande para coreografar e entrou nessa história, estudou, né? Mergulhou nessa história da Lídia. Eu não sei exatamente como, mas ficaram sabendo da Monique aqui e contrataram ela, chamaram ela para participar do filme como preparadora de elenco, de preparadora corporal do elenco.
0: Que beleza.
3: E assim, isso enriqueceu muito nossa obra também. Então, uma obra enriqueceu a outra, Sim. assim, de uma alimentou a outra. Então, foi muito bonito. Tem sido muito bonito essa construção.
0: Muito bacana. E Lara, vocês, como que está essa questão da programação do espetáculo? Acontece aqui dia 4 de agosto e em perspectiva, vão para outras cidades, vão para onde? Haverá uma continuidade? Eu imagino que sim, né? Porque isso deve constar do projeto que vocês... apresentaram, né, a Lei Rouanet e ao FIC. Como que está essa história aí?
3: Esse primeiro projeto é um projeto de montagem, né, de criação, de espetáculo. Sim. Então, a gente tem essa primeira estreia, agora dia 4, na terça-feira. E depois a gente tem uma segunda apresentação em outubro também. Já pode divulgar isso? Dia 3 de outubro. Então, nós temos duas apresentações iniciais, vamos dizer
0: assim. E outubro seria aqui também em Campo Grande?
3: Isso, aqui em Campo
0: Grande. A segunda apresentação em Campo Grande.
3: Só que sim, a gente tem interesse de continuar com esse projeto, né? Vamos continuar na luta aí.
0: Sim.
3: Para que a gente consiga levar o Lídia para o Estado e até para fora do Estado. Essa é a nossa intenção.
0: Muito bom. Eu sei que a Ana tem um trabalho, desenvolve um trabalho de formação também, né, Ana? E há uma contrapartida do projeto nesse sentido também?
4: Sim.
0: Queria que vocês falassem a respeito.
4: O meu trabalho de formação é relacionado à Royal Academy of Dance de Londres, da qual eu sou formada. E eu preparo crianças para essa formação.
0: Sim.
4: Mas nos nossos projetos a gente tem uma contrapartida social, onde nós vamos levar a dança para as crianças que não têm acesso a nenhum tipo de escola de dança. Então, a Lara vai saber até falar melhor do que eu, porque ela tem o nome da...
0: Isso é muito importante.
3: Da associação.
4: Da associação a qual nós vamos contemplar com isso, né? Eu acho que é um presente para eles, mas o presente maior é nosso.
0: Sim.
4: Porque eu sempre falo assim, todos os projetos que a gente faz, a nossa contrapartida envolve as crianças. Eu digo que se de 100 crianças, uma dali, o olhinho brilhar para a dança e ela falar assim... Eu vou levar adiante, eu
0: já
4: quero
0: dançar, né,
4: um pouco mais. A gente já conquistou o que a gente
0: Exato.
4: Queria, sabe? Uma delas. Porque a gente tira as crianças da rua, a gente sabe que nos bairros mais carentes, né?
0: Sim.
4: A estrutura é mais difícil, o acesso à informação
0: é mais difícil. O acesso é muito mais complicado.
4: É quase impossível.
0: Quase impossível,
4: E são pais e mães que às vezes trabalham o dia inteiro fora... Que elas ficam
0: E essa criança
4: ali.
0: Precisa de uma oportunidade.
4: Exatamente.
0: Né?
4: Então, assim, os nossos projetos são pautados nessa contrapartida social. A gente não abre mão disso.
0: Perfeito.
4: Mas a Lara sabe falar um pouquinho melhor disso.
0: Fala aí, Lara. Conta tudo pra gente.
3: O nosso projeto, a contrapartida social, vai contemplar crianças da escola do Celina Jalade. E a gente está em parceria com o Projeto Aspirante, que fica ali na região do Celina Jalade.
0: O Celina Jalade é municipal, né?
3: É municipal.
0: Sim.
3: Isso.
0: Perfeito.
3: A gente tem uma escola estadual também.
0: Aí a estadual já é para adolescente,
3: isso,
0: já, né?
3: Exatamente.
0: As municipais para crianças, né?
3: Isso. Mas agora, nesse primeiro momento, a Celina Jalade. E a gente vai atender essas crianças no Projeto Aspirante, na unidade do Projeto Aspirante, que é bem próximo à escola. E a gente já está captando em torno de 50 crianças.
0: Que maravilha.
3: Para conseguir contemplar com essa contrapartida, com aulas de balé.
0: Que beleza. Vamos então para a primeira canção escolhida pelas nossas convidadas de hoje. Nós temos aqui João Gilberto com Chega de Saudade e Almir Sater com Mês de Maio. Qual das duas a gente abre o playlist das convidadas?
4: Eu acho que pode ser Chega de Saudade.
0: Chega de Saudade.
4: Pro meu pai.
3: Ai, que lindo.
1: A cara.
0: Chega de Saudade pro seu pai. Eu acho que esse é o comentário.
1: É, né? Isso.
0: Com certeza. Aí. Vamos curtir então Chega de Saudade com João Gilberto e a gente já volta para continuar o nosso bate-papo, tá bom? Segura aí, é rapidinho.

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1: Impressionante esse tal de Tom Jobim, né? É, aqui é a interpretação do João Gilberto, o cara que criou essa batida icônica, né? Do violão brasileiro, que até então era só...
2: Espírico, né?
1: Mas... Era mais em cima do Segovia, né?
2: Segovia.
1: É, aí cria o violão brasileiro mesmo, o João, mas em cima dessa canção do Tom Jobim, composta nos anos 50, né? Uma coisa extraordinária, né? Todo o algoritmo, né? A receita de como se fazer canções populares no Brasil está aí nessa canção, né?
3: É,
1: a troca do menor para o maior, a modulação pelo círculo das quartas, tudo que um músico precisa saber está aí. Eu acho que você foi muito feliz em escolher essa canção.
3: Muito bom.
1: Olha, queria continuar o nosso bate-papo aqui, mas abrindo essa segunda rodada de conversa, vamos falar de onde a gente pode encontrar, porque acho que está na internet, né? Os ingressos, o valor dos ingressos e onde as pessoas podem encontrar. Lara ou Ana, quem é que pode falar sobre isso pra gente?
4: Os ingressos estão disponíveis.
1: Eu tenho uma colinha aqui, vocês têm a colinha?
3: Nossa, mas nós sabemos.
1: Sabe? Então manda aí, então manda.
4: Os ingressos estão disponíveis num link que está no Instagram da nossa companhia.
1: Sim.
4: Cia Selma Zambuja. E lá na bio da Cia Selma Zambuja a gente tem um link que dá acesso aos ingressos.
1: Bateu ali, já cai no Pix.
4: Exatamente.
3: É? Cai no o ticket.
1: No ticket. É. Ah, que massa.
3: O ticket
1: é um
3: faz
1: ticket.
3: A venda, né? A pessoa recebe o QR Code lá na hora no teatro.
2: Como simples, né?
1: Então a pessoa entra lá no instagram.com e vai lá no espaço de dança.
4: Não, é na Cia esse.
1: Não?
4: Cia Selma Zambuja.
1: Cia Selma Zambuja.
3: Isso.
1: No Instagram. Ótimo.
4: Isso, na bio.
1: E também na bilheteria, exato, do próprio teatro.
3: Exatamente.
1: Vai estar disponível também, né?
3: O valor dos ingressos. É,
1: se a pessoa tem alguma dificuldade em tecnologia.
3: Exatamente.
1: Ou se não gosta, né? Também.
3: Sim,
4: pode chegar antes.
1: Não tem dificuldade nenhuma, mas não curte esse tipo de compra, pode comprar lá na porta do teatro, na bilheteria. Vai
2: só
1: ter a bilheteria do teatro.
2: Tem um perigo de não ter mais, né? Chegar lá, acabou, tá lotado.
1: Tomara,
3: porque,
1: né?
3: A nossa
2: intenção, tem que ter segunda sessão.
1: É a nossa torcida, né?
3: A nossa intenção é dançar com a casa cheia.
2: É.
3: Levar esse espetáculo para o máximo de pessoas que a gente
2: Legal, tem. Legal, vai dar.
1: Essa
3: nós
1: é a torcida.
3: Nós temos na bilheteria o valor de meia entrada, né? Para os obrigatórios, estudantes,
2: idosos
3: PCD.
2: Então.
3: Lá na bilheteria também vai estar sendo vendido. E a entrada inteira para prestigiar nossa companhia.
1: Perfeito. O Ana... Vamos falar um pouquinho da tua trajetória?
3: Vamos.
1: Porque você é bailarina, professora, coreógrafa, né? Formada no tradicional balé Isadora Duncan, que não é brincadeira, não é pouca coisa não, né?
3: Não.
1: Como se diz aqui no Brasil, né? Este monstro sagrado, né?

0: Isso.
1: Alemã e atuando como bailarina, professora e assistente de coreografia. Queria que você falasse um pouco dessa sua experiência na Europa e
0: Ótimo.
1: nessa companhia muito, muito importante, né?
0: Sim. É, a Europa foi um presente mesmo para mim. Eu fiz a minha formação pela Royal Academy, que é inglesa, toda aqui no Isadora Duncan, né?
1: Sim.
0: É a metodologia que a escola segue, e eu fazia exames anuais como aluna, fui me profissionalizando e escolhi fazer o meu exame de professora, me formar professora da Royal, que me daria condições de trabalhar em qualquer escola da Royal que eu quisesse ou que precisassem, formar alunas, colocar alunas para essas provas. E quando eu fiz essa minha formação, eu tive um convite para uma festa de formatura em Londres. E na época, tipo hoje, a Libra caríssima, né? Eu vendi o meu carrinho porque eu queria ir para Londres. E aí o meu irmão falou para mim assim: "Mas aí você vai ficar lá um mês, vai participar de uma festa e vai voltar e vai andar de quê?", né? Aí eu falei: "Não, então eu vou tentar ficar mais tempo".
1: Sim.
0: Me inscrevi num curso de
1: Teve que
0: inglês.
1: vender o carrinho porque não estava dançando no El Chan, né?
0: Oh,
1: Como você
0: então, né?
1: comentou,
0: Não fiz
1: de uma maneira
0: muitas
1: muito divertida.
0: estripulias para ir para Globo e tal.
1: É
0: Fiquei no
1: exato.
0: balé
1: É,
0: mesmo, aí
1: genial, cara.
0: não dava
1: Genial.
0: dinheiro, né? Eu vendi meu carrinho. E aí eu me matriculei num curso de inglês, consegui o meu visto de estudante e fui para Londres com a cara e a coragem. Falei: "Vou ter que arrumar um emprego aqui, né?" E em Londres comecei os empregos que eram permitidos, dei aula em algumas escolas ao redor de Londres, mas nada que eu pudesse ser contratada. Eles têm um discernimento assim de tipo: "Não, a gente contrata primeiro os ingleses. Depois a gente vê se dá
1: Sim.
0: para contratar outras
1: Sim.
0: pessoas". E nesse meio tempo, o tempo passando, eu dando aula aqui, fazendo aula ali, eu mandei um e-mail para um teatro na Alemanha. E o diretor me ligou e falou: "Você pode vir para cá daqui uma semana?" Aí eu: "Opa, posso". Na hora, eu falei: "Posso. Então eu quero que você dê 2 semanas de aula para a companhia". E bem alemãozão, ele falou assim: "Não vai ser nada fácil, você é muito nova, eu não sei se você
1: Vai dar
0: pode dar
1: conta.
0: conta". Eu falei: "Tá bom", e fui. A minha primeira,
2: Conheci.
0: uma semana virou 2 semanas viraram 2 meses, 2 meses viraram quase 7 anos.
1: Nossa,
0: E
1: que
0: aí eu fiquei no Musiktheater, em Gelsenkirchen. Eu fui assistente de direção do Bernd Schindowski, que era o diretor da companhia. E eu saí quando ele aposentou. Aí, quando ele aposentou, eu falei: "Ah, deu tudo, foi tudo tão encaminhado para eu ficar, agora tá na hora de eu voltar, né? Levar um pouquinho do que eu aprendi para outro lá, para Campo Grande, para os meus
1: legal.
0: amigos de dança, meus parceiros, e fazer essa dança também, tentar chegar em algum patamar mais elevado, né? Que a
1: Mas
0: Alemanha é um teatro para cada cidadezinha,
1: é impressionante.
0: onde tudo funciona: orquestra, ópera, cenário,
1: É.
0: tudo dentro de um único teatro. Então, assim, é um sonho de consumo. Eu
1: Sim.
0: não vou desistir enquanto não ver isso aqui no Brasil.
1: É a terra do bar,
0: Muito
1: né?
0: bom. É.
1: É complicado.
0: É complicado. Mas eu acho que a gente ainda pode ver
1: Sim.
0: algo assim aqui no Brasil.
1: Sim. Mas tem uma coisa interessante que quando você retornou, você se afastou teve um período sabático aí,
0: Tive.
1: longe da dança. Como é que você conseguiu fazer isso?
0: Então,
1: Hum?
0: eu digo que eu tive 2 filhos ao mesmo tempo,
1: É.
0: né? Eu voltei da Alemanha com a ideia de abrir um bar e eu engravidei na mesma época que eu abri o bar. Então, meu bar nasceu em fevereiro e a minha filha
1: Teve um filho
0: Nina.
1: que só te deu alegria e
0: É.
1: outro que nem tanto.
0: E a minha filha Nina, maravilhosa,
1: A
0: que eu
1: Nina só te
0: amo.
1: deu alegria. O
0: Só.
1: bar nem
0: Ai, o
1: tanto.
0: bar tá aí, né? Ainda, vamos lá. Então, eu abri o Barô em 2016, em fevereiro. E a Nina nasceu em maio.
1: Que lindo.
0: E aí
1: E
0: eu
1: o
0: tirei.
1: Barô tá aí
2: Barô
1: até
2: tá aí,
1: hoje,
2: tá
1: né?
2: até hoje, é.
1: Impressionante como. Não,
0: Lindo.
1: a gente entende por que que o Barô tá aí até hoje, né? Depois você contou a história da tua trajetória de 7 anos na Alemanha. Tá mole, né? O Barô vai
0: É.
1: continuar por muito
0: E aí
1: tempo.
0: eu cuido desses filhos, né? E na época que nasceu tudo ao mesmo tempo, eu falei: "Gente, eu preciso estar aqui cuidando deles, né? Uma bebê recém-nascida e um bar recém-nascido". Então eu tive uma pausa mesmo na dança. Eu tentei por várias vezes: "Ah, eu vou voltar só fazendo uma aulinha". Mas eu mesma me boicotava. Eu ia um dia na aula, no outro dia eu não ia, sabe? Aí eu falei: "Não tá na hora, eu tenho que estar tá pronta mesmo". E assim, só que

0: É impressionante, porque quando eu estava realmente pronta e que eu voltei a fazer aula, parecia que eu nunca tinha parado. Sabe aquela coisa que...
1: Sim.
0: Eu não sei, dentro de mim, assim, a dança vive, ela ocupa um espaço gigante.
1: Enorme.
0: Eu acordo pensando na dança, eu durmo pensando na dança. Se me chamar para ir, vamos fazer uma aula, vamos. Dá aula no meu lugar, dou. Vem aqui fazendo o que eu vou. Me ajuda na coreografia, ajudo. Limpa isso aqui para mim, limpo. Então, assim, eu amo, amo. Eu adoro estar envolvida com a dança.
1: Bacana. Vamos fechar o primeiro bloco do nosso programa. A gente vai fechar com mais uma canção escolhida pelas nossas convidadas. E no retorno do segundo bloco, a gente vai falar um pouquinho sobre a trajetória da nossa querida Lara. A Lara também vai contar um pouquinho, né, pra gente esse dia a dia aí na dança e na comunicação, né? Vamos fechar com o Almir Sater, mês de maio. Quem escolheu a canção?
0: Eu que escolhi.
1: Você que escolheu?
0: Na verdade, eu escolhi as quatro. As quatro? A Lara tá de
1: que
0: surpresa
1: bom.
0: Aqui com as canções.
1: Então comenta aí por que escolheu essa.
0: Eu peguei, acho que eu peguei as músicas de acordo com fases da minha vida, né? E mês de maio é uma música que me acompanhou na adolescência. Eu fiz uns amigos meus ensaiarem muito ela no violão, cantar, sabe? Aquelas coisas de juntar os amigos, fazer roda de viola. E eu fazia eles ensaiarem demais. Além de que é uma letra surreal, né?
1: A letra do Paulo Jorge Simões Corrêa Filho, também conhecido como Paulo Simões, né?
0: É.
1: Tá bom. Então vamos curtir aí essa canção do Almir e do Paulo.
0: Isso.
1: Mês de maio, e a gente volta já já, depois da canção, um pequeno intervalo com apoio cultural da nossa grade, e a gente tá de volta, tá bom? Segura!
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3: Pessoal, a nossa dica de hoje é muito obrigado. As mulheres devem dizer muito obrigada. Os homens devem dizer muito obrigado. É uma questão de gênero. O importante é esta concordância aqui, ó, um pouquinho complicada. As mulheres disseram muito obrigadas. Os homens disseram muito obrigados. Obrigado é grato. Então, eu estou grato, ela está grata. É um adjetivo, flexiona naturalmente. Muito obrigado, pessoal.
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4: Estamos de volta. Segundo bloco do nosso programa. 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Este é o programa Na Cadeira do DJ. Hoje recebendo duas feras da dança sul-mato-grossense. A Ana Lúcia Eldarria e a Lara Radek. E a gente está conversando aqui sobre esse espetáculo que elas está para acontecer a estreia do espetáculo agora quarta-feira, terça-feira, dia 4 da semana que vem. O espetáculo L'Existence, Lídia Baiz, uma apresentação de dança que revisita o universo poético da Lídia Baiz. E aí, como eu disse, dia 4, e você pode adquirir os ingressos, o seu ingresso ou os ingressos por meio do Instagram, lá do... Como que é, Lara, o Instagram?
5: Cia Zambuja.
4: Isso.
5: Grata. Cia Selma Zambuja. Arroba Cia Selma Zambuja.
4: Arroba Cia Selma Zambuja. E também pode comprar o teu ingresso, que vai estar disponível ali uma bilheteria lá no Teatro Glaucio Rocha, nesta terça-feira, 4 de agosto, 20 horas, tá bom? Então vamos dar sequência aqui no nosso bate-papo. A gente falou aqui no bloco anterior, comentamos um pouco a trajetória incrível da Ana, e a gente quer saber também um pouco sobre a trajetória da Lara. Conta pra gente aí, Lara. Não me esconda nada.
5: É muito interessante porque a minha dança está muito ligada com a Aninha.
4: Com a Dana.
5: Porque quando eu era bem novinha, eu sou da fronteira, sou de Ponta Porã. Comecei a dançar lá. E eu vinha para Campo Grande para fazer as provas e as aulas do Royal Ballet também. E a minha inspiração era a Aninha. Eu falava pra minha mãe, em algum momento, não sei se essa história é verídica, eu achei que a Aninha tinha parado de estudar pra dançar balé. Eu falava, mãe, eu quero parar de estudar pra dançar balé igual a Aninha.
6: Eu fiz. Por uns 2 anos. Meu pai deixou, acreditei.
5: E aí eu falava, mãe, eu quero parar de estudar pra ser igual a Aninha. Eu quero ser igual a Aninha. Era assim. Mas eu tive um gap muito grande também com a dança. Eu saí de casa com 16 anos, fui pra Campinas. Estudar, porque eu queria fazer faculdade de dança na Unicamp. E chegando lá, eu fui enxergando uma outra realidade e... Enfim. E aí eu acabei desistindo no meio do caminho. Fui para uma outra área, me formei em odontologia E eu fui abandonando a dança, porque pra mim a dança sempre foi muito 880, né? Ela nunca foi uma brincadeira, nunca foi uma aulinha, né? Eu nunca deixei de fazer aula, sempre fui fazendo uma aula ali, outra ali, mas eu sempre tive esse lugar muito profissional mesmo da dança. Sempre levei a dança nesse lugar, de levar muito a sério mesmo, né? E aí eu acabei abandonando, porque ou era 8 ou era 80. E aí eu abandonei a dança por um tempo longo. Tive filho cedo, enfim. E aí, depois que eu tive meu primeiro filho, eu fui voltando aos poucos, até que eu encontrei a Companhia da Selma, aqui em Campo Grande, quando eu voltei para Campo Grande. E aí comecei a dançar lá. E à medida que eu fui dançando, era isso. Eu fazia uma aula, não era suficiente, duas aulas não era suficiente, três aulas não era suficiente. E eu falava, gente, e aí quando eu comecei a fazer muita aula, eu falei, nossa, mas é muita aula para não, né,
7: pra
5: não
7: nada,
5: ser profissional.
7: Né?
5: E saía de casa, deixava os filhos, né, marido, falava não. E aí, aos pouquinhos, a gente foi se encontrando, né, eu acho que as... enfim, a vida vai trazendo as pessoas com as mesmas ideias para próximo.
4: Né? E a vida vai aproximando,
5: vai,
4: né?
5: Vai aproximando. E eu falo que a minha vida, em especial, ela deu uma volta imensa, como se eu voltasse para aquele sonho lá de menina, de muito tempo atrás. Então, eu fui dentista, fui muita coisa, empresária. E aí, hoje, eu tenho a oportunidade de trabalhar com dança, que era o que eu queria fazer desde o início, né? Que a gente estava falando no início, né? Poder trabalhar com aquilo que você gosta, que te dá prazer.
4: Isso é bonito, hein?
5: E transformar isso não só em trabalho, né? Trabalhar sem trabalhar. Transformar isso em viver. Você não trabalha, você vive, né? Aquilo. Então, é um privilégio hoje poder estar falando disso e trabalhando com dança. Estar do lado da Aninha, muito legal isso.
4: Que barato, né?
5: É muito bonito.
4: É um negócio louco isso, né? Ana,
6: uma conexão, né?
4: Você vê ela lá em Ponta Porã. Uhum.
6: Então, e eu lembro que a minha professora
4: menina,
6: de balé,
4: né?
6: Daqui, a Mari...
4: Criança.
6: Ela ia pra Ponta Porã pra treinar elas. Uhum. E tinha vez que eu ia junto pra ajudar alguma coisa. Eu era menina também, não Sim. tanto, a Lara é mais nova que eu. Mas menina, eu ia pra Ponta Porã com a minha professora pra ajudar as alunas lá de Ponta Porã. E assim... Desde criança a gente se conhece. É. E aí a vida abre um espaço enorme e de repente a gente se aproxima.
5: Reconecta.
6: Num ideal, legal. Né? Porque eu acho que a nossa associação é um ideal,
5: Exato,
6: né, amiga?
5: É.
6: A gente Exato. Organiza projetos não só para a Companhia da Selma, a gente faz projetos para a nossa associação mesmo. A gente tem um festival de dança.
5: Isso é muito legal.
6: Que é competição de dança, né? Começou ano passado a primeira edição, já estamos na segunda edição, com gente do Brasil inteiro vindo dançar
5: Esse ano
6: aqui.
5: Tem gente do Brasil inteiro.
4: Que beleza.
6: Então, assim.
4: Da própria. Dessa associação.
6: Motirou, a nossa associação que faz e cria os projetos, tanto para a Companhia da Selma, da qual nós somos bailarinas.
4: Mas é uma associação das companhias.
5: Não, associação é uma nossa. A gente criou uma associação.
4: Tá.
5: Para criar projetos sociais voltados para dança.
4: Perfeito.
5: E dentro dessa associação a gente Sim. também entra em editais para criar projetos
4: Sim. Como é que
5: está
4: a cena nacional, estadual para dança? Porque a gente tem observado que no audiovisual houve um boom de repente, né?
6: Sim.
4: Realmente está bombando o audiovisual no Brasil. Como é que está a dança? Como é que vocês percebem isso? Em nível de Brasil,
6: sim,
4: né?
6: Sim.
4: Não só de estado.
6: Sim. Eu acho que a dança, ela já foi mais forte, mais unida e mais determinada em conseguir apoios, incentivos, editais, coisas assim. Hoje em dia, ela se tornou numa coisa que cada um anda fazendo o seu, e aí a gente realmente está precisando sempre estar correndo atrás, não dá para parar nenhum dia. A gente tem... A nossa associação faz projetos via Lei Rouanet, que é federal, né?
4: Sim.
6: A gente participa dos editais daqui, quando são lançados, do município, em geral. Mas a gente tem que estar sempre ali numa luta constante. Eu acho que a classe, em geral, da Sim. dança já foi mais unida. E a gente poderia, talvez, estar num patamar um pouquinho melhor, se não fosse essa... busca de cada um estar correndo só atrás do seu e a gente não olhar
4: tem,
6: o
4: tem uma
6: todo.
4: Questão dos equipamentos também, né? Que hoje a gente chama isso de equipamentos, né? De sala de espetáculo, de sala de cinema. O cinema, o audiovisual está bombando em nível de produção, mas também nós não temos sala. O teatro tem esse problema, a dança tem essa questão que você está colocando, também tem a ver, porque pressupõe público, né?
6: É,
4: e a gente teve a pandemia, né? Que ninguém podia ir frequentar lugar nenhum. Tudo isso meio que cria um gargalo em todos os setores, né, Ana?
6: Em todos os setores, eu diria. Eu acho que a pandemia foi exatamente um divisor de águas, assim. Até na minha questão de bar, de vida noturna, eu acho que mudou muito, né? Uma geração, né? Os jovens que estão vindo aí, eles enfrentaram a pandemia de outra forma, vamos dizer assim. Mas uma geração que era muito ativa em teatro, cinema, bares, restaurantes, eu sinto que já é uma geração que ficou mais caseira, mais contida, menos exposta, vamos dizer assim.
7: E aprender um pouco a fazer a coisa sozinho.
6: É.
7: Né? Então perdeu essa coisa, esse link de grupo, reunir, né? De grupo, né?
6: Exatamente.
7: E isso influenciou na própria luta mesmo de classe, né?
6: Na luta de classe.
7: A luta de classe ficou ninguém olhando pro seu umbigo. Opa.
6: É bem isso.
7: Então é complicado, né?
5: Eu acho que esse boom do audiovisual tem muito reflexo nisso também, né? Porque esse audiovisual que deu esse boom, na verdade, que a gente está chamando, eu vejo muito que é esse audiovisual do celular, né? Da tela onde você assiste ali. Então você cria produções que você consegue assistir na palma da mão, né? A dança tá muito nesse lugar também. Eu tenho visto, principalmente em São Paulo, muitos coreógrafos indo pro audiovisual.
4: É o mesmo levando lá, dança. Você percebe isso?
5: É,
4: também
5: muita,
4: já percebi.
5: Muita dança indo pro audiovisual. É. Porque, por isso, por falta de palco, falta de público nos teatros. Então, eles levam a dança para dentro do audiovisual. Isso tem acontecido muito.
4: É. São dois lados da questão aí, né? Dois lados, né?
6: Ah, porque o ao vivo é incrível, né?
8: Os grandes centros também estão tendo teatros fechados também. Então, é uma realidade que é meio cruel também, né?
6: Bem cruel, porque você lotar uma plateia e sustentar um teatro, o custo que é um teatro, é absurdo, é enorme. As pessoas, acho que alguém que não é envolvido nessa parte cultural, de eventos, de shows, de espetáculos, não tem nem...
4: Envolvido com a produção, né?
6: Exatamente.
4: Não tem ideia do que é.
6: Não tem nem uma vírgula de ideia do
4: tem.
6: Que é o custo de um espetáculo.
4: Exatamente.
6: Assim.
4: É.
8: Porque é legal, por exemplo, falar de salas de cinema, né? Que a gente tem visto que também não tem fora das grandes redes.
6: Sim.
8: Lá em São Paulo, por exemplo, o Nubank adotou o Copan. Uhum. O Cine Copan, então já teve teatro lá, por exemplo. Então é mais uma opção, só que é uma opção restrita também, né? Porque se não é uma grande corporação ir lá e adotar...
5: É, exatamente.
7: Mas eu ainda acho que volta a coisa do ao vivo, e isso tudo ainda valoriza mais o olho no olho, cara.
5: Eu acho que é o nosso trabalho.
7: É tipo vinil,
5: fazer.
7: Saca? É. Todo mundo tá no digital, mas ninguém tá de olho no vinil porque gosta do vinil.
6: Exatamente.
7: Então vai chegar uma hora que o cara fala, não, eu quero ver o ao vivo mesmo.
6: Ah, ver.
7: Né?
8: Muita demanda.
7: A troca de energia e tudo mais
6: é
7: outro papo.
6: É outra.
7: Totalmente diferente.
6: Igual.
5: Eu acho que é um trabalho nosso também, né? Poder ir resgatando isso. Acho que a gente tem esse papel também, eu acho, acredito.
6: Mais uma coisa das nossas contrapartidas é fazer a apresentação do espetáculo para as escolas públicas.
4: Sim, legal.
6: Mas nós levaremos as crianças para o teatro. Não
5: criando
6: é a gente
5: público,
6: se apresentar na escola.
4: Sim.
6: Porque a escola é a casa deles, né? Então, num intervalo escolar... Ah, vamos ali ver aquela dança? Né?
4: Não, vamos ao teatro.
6: Vamos,
4: né?
6: Pro teatro, vamos aprender como é que senta numa plateia. Vamos saber que lá dentro não pode comer, nem beber
7: nada.
6: Né? Conhecer, né?
7: Isso aí.
6: Eles conseguem visitar bastidores, camarim, ver como que um palco funciona, iluminação, som. Então, mais uma coisa que tá aí pra gente tentar cativar mais alguém pra essa área.
4: Perfeito.
6: Esse mundo da arte, né?
4: Muito importante isso, né?
7: Que tem um monte de coisa, né, Cirito, pra fazer dentro do espetáculo. Tem o iluminador, tem o contra-regra.
4: Exatamente.
6: É uma equipe enorme.
7: Onde a pessoa se enxerga e fala, pô, gostei disso, quero fazer isso, né?
6: Nós somos 10 bailarinos na companhia, mas o trabalho envolve umas 25 pessoas.
5: Uma equipe imensa e muito importante, né, por trás.
4: Muito bom. Nós estamos chegando aqui ao final do programa. Vamos curtir mais uma canção e a gente volta para as despedidas e finalizar o nosso papo. Tem o Silverchair e o Pearl Jam. O que você prefere, Ana?
6: O Pearl Jam.
4: Pearl Jam?
6: É.
4: É, então vamos lá. Given to Fly. Quer comentar, não?
6: Ai, essa música me dá uma sensação de fly, sabe? E assim, acho que é um lugar que a gente... Toca ela aí, vamos ver.
4: Vamos
6: quem
4: curtir.
6: Mais vai sentir to fly.
4: Vamos conferir.

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1: É, estamos de volta depois dessa lenha aí do Perdien, né? É, rapaz, o negócio é bacana demais. A nossa conversa aqui, a roda de conversa hoje com as nossas convidadas, com os nossos entrevistados. A gente está chegando ao final do programa, senhoras. Temos 5 minutinhos aí para vocês mandarem aquele recado para a gente fechar com mais uma canção o nosso programa. Queria, antes de mais nada, agradecer a presença, viu? Muito bacana receber vocês aqui com esse projeto sensacional e desejar muito sucesso para vocês, né? É, fica no ar a palavrinha francesa, né? O jeito francês de desejar isso, tá bom? Para vocês.
2: Uhum.
1: Tá?
2: Combinado.
1: Combinado? Então, diz aí, Ana, diz aí, Lara. Vamos fechar convido a conversa, convida o povo aí.
2: Bom.
1: Fica à vontade para. Se escapou alguma coisa que a gente deveria falar aqui, né? Acho
2: não,
1: que chegou
2: acho que
1: a hora
2: não,
1: de falar.
2: É. Não, mas falamos tudo. Primeiramente, nós que agradecemos, né, o convite para estar aqui com vocês. Foi um bate-papo ótimo. Que pena que já acabou. A gente poderia ficar falando aqui mais horas e horas.
1: É ligeiro, né?
2: Mas quero aproveitar, convidar todos os ouvintes aí para nos prestigiar, para se presentear com o nosso espetáculo. Eu tô
1: tão apaixonada,
2: de verdade, que eu acho
1: gostei.
2: Que quem for assistir vai sair de lá presenteado.
3: Com certeza.
2: Então, terça-feira, às 20 horas.
1: Não tem essa coisa do eu mereço isso?
2: É, olha, quem mereço ir no espetáculo.
1: Merece, é isso aí.
2: É isso. Terça-feira, dia 4, às 20 horas, no Teatro Glaucio Rocha. Nós, da CIA de Dança Selma Zambuja, vamos esperar todos vocês.
1: Muito bacana. Bom. Sucesso.
2: Obrigada.
1: E aí, Lara?
4: É isso. O espetáculo tá lindo, como a Aninha falou. É muito bem feito. A criação, desde a pesquisa, roteiro,
1: trilha sonora impecável,
4: tá assim...
1: pelas músicas que escolheram aqui, já deu pra sacar
4: tá
1: que a
4: assim,
1: trilha é boa.
4: Não tem nem que dizer, é uma coisa linda mesmo, a trilha sonora, de muito bom gosto, não é porque é nosso, mas...
3: trilha sonora é específica, foi feita pro espetáculo ou não?
4: Não?
3: Foi
4: não.
3: Pesquisa.
4: Foi pesquisa,
3: legal.
4: Mas uma pesquisa muito fina.
3: Legal.
4: Muito fina mesmo, muito, muito bonita. E, enfim, desde o figurino, então tá tudo muito, muito cuidadoso, foi feito com muito carinho, com muito cuidado com a história da Lídia, enfim, e é isso, então convidamos a todos.
1: Eu fiquei curioso sobre o figurino, eu fiquei bem curioso.
4: É, o figurino é interessante, né? Ele remete à época, ao mesmo tempo não é tão clichê, vamos dizer assim, né?
1: Sim.
4: Enfim,
2: não é tão concreto.
4: É a dança, né? A dança traz esse lugar, né? Da
1: claro.
4: Subjetividade, de você ir lá.
1: Total, né?
4: Você assistir, você simplesmente se encantar sem entender nada. E já tá muito bom. Então, a dança traz isso. Ou se encantar e interpretar e levar a sua interpretação. E o espetáculo
1: é uma
4: tá
1: obra aberta, né?
4: É uma obra aberta.
1: Que se completa no espectador,
4: exato.
1: Né?
4: Exato.
1: Isso é fabuloso, né? Fabuloso.
2: Isso que é pra você, né? Não é pra mim, não é pra
1: exato.
2: Ele.
3: A dança não se
1: isso
3: entende,
1: é o mais
3: né?
1: Sente.
2: Exatamente.
1: Isso é o mais
2: sentir.
1: Bonito da coisa, né?
2: É o sentir.
1: Né? Não, não é aquela caixinha ali, aquele nicho igual pra todo mundo, né?
2: Exatamente.
1: Você vai e ela se completa em você, nas tuas... reminiscências, nas tuas ideias, no teu pensamento.
2: Exatamente.
1: Isso esse é o barato da arte, né?
2: É maravilhoso.
4: Que todos possam ir abertos para isso, para curtir e sentir.
1: Isso.
4: O nosso
1: muito
4: espetáculo.
1: Bom. Agradeço mais uma vez a presença de vocês.
4: Estamos
1: indo embora. A gente volta na quarta-feira próxima, né, Gilson e Daniel Roquebart?
3: Quarta-feira que vem no mesmo bate-horário.
1: Agradecendo a presença da nossa jornalista Evelise, sempre sugerindo pautas muito boas. A Evelise, que é a esposa do nosso colaborador.
5: E agradecer ao Lucas, né? Lucas Arruda.
1: Agradecer ao Arruda, né?
5: Tá sempre
1: obrigado
5: aí.
1: A todos.
3: Aline,
1: tá bom? E principalmente a você que nos prestigia. Obrigado pelo seu carinho. Obrigado pela sua audiência. E o carinho com o nosso programa, com a nossa emissora e principalmente com os nossos convidados, como sempre, tá? A gente fecha o programa, então, com o Silver Cher. Miss You Love. É isso aí? Quer comentar a canção?
2: Não.
1: Vamos direto então para ela, porque o programa chegou ao final. Um abraço, até a próxima.
2: Obrigada.
1: Tchau. Obrigada.

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1: Mm-hmm.

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2: Pessoal, a nossa dica de hoje é onde e aonde. O onde você usa para recuperar um lugar físico, a casa onde moro, a estrada por onde passei, vi uma fazenda onde se criam búfalos. Então, o onde recuperou fazenda, que é um lugar fixo. O onde recuperou casa, que é um lugar fixo. Eu não posso falar, fizemos uma bela partida, onde conseguimos a vitória. Porque bela partida não é lugar fixo. Isso acontece bastante. Outra dica é o aonde. Aonde significa movimento. Aonde você foi. Aonde você vai. Aonde você quer chegar. Fica a dica, moçada.
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2: Pessoal, a nossa dica de hoje é o verbo haver. Verbo haver, significando existir, não flexiona. Então, eu não falo haverão mudanças. O correto é haverá, no singular, haverá. Eu não falo haviam pessoas na rua. Eu falo havia. O verbo haver não flexiona. Eu não falo podem haver manifestações. O auxiliar também não flexiona. É pode haver manifestações. Tranquilo, moçada? Verbo haver, significando existir, ou tempo passado, não flexiona. Valeu, moçada!
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tinha suspirado, tinha beijado o papel devotamente. Era a primeira vez que lhe escreviam aquelas sentimentalidades, e o seu orgulho dilatava-se ao calor amoroso que saía delas, como um corpo ressequido que se estira num banho tépido. Sentia um acréscimo de estima por si mesma e parecia-lhe que entrava, enfim, numa existência superiormente interessante, onde cada hora tinha o seu encanto diferente, cada passo com

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que você faz todos os dias importa mais do que aquilo que você faz de vez em quando. 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Quando você repete uma ação, ela cria raízes, e raízes sustentam o seu crescimento. 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Pequenos gestos constroem grandes versões de você. 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
1: O lance é o seguinte, pessoal. Nós escutamos muito de menor, de a pé, truce, menas. E há uma crítica muito contundente dos gramáticos tradicionais. Pera aí, moçada. São substratos linguísticos que nós trazemos da infância. E dificilmente nós conseguimos nos afastar deles. Qual é a minha visão? Respeite isso. Quem fala dessa maneira, respeita. É um linguajar que não é culto, mas é o linguajar do lugar dele, que ele trouxe. Para o bem de todos nós, é interessante você dominar a linguagem. Ele é menor de idade. Ele veio a pé. Eu trouxe os documentos. Menos pessoas, não é menos. Então, ao invés de criticar, ao invés de diminuir essa linguagem, diga para ele, a sua linguagem é bonita, até mais bonita que a minha, mas para o seu bem, use a linguagem adequada ao ambiente. Falou, moçada. Valeu. Um abraço.
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0: muito bom dia! Agora são 7 horas em ponto em Mato Grosso do Sul e está começando o Agora 104, o jornal que te faz companhia todas as manhãs aqui na Educativa MS. Hoje é quinta-feira, 30 de julho de 2026. Seja muito bem-vindo ao Agora 104. Bom dia, Zilda!
1: Bom dia, Leonardo Paraná! Muito bom dia para você que já está com o café passado, saindo para o trabalho, levando as crianças para a escola, no trânsito. Eu quero falar que eu já deixei a minha filha na escola, saí de casa, ainda não estava chovendo, mas na volta peguei uma tempestade severa, um tempo muito severo. Chegando aqui perto da TV, da rádio, tinha uma árvore caída bem na entrada da rádio. Tive que mudar o percurso, um veículo vinha na contramão e depois eu entendi por quê. A árvore estava caída bem aqui na frente da rádio, da Fertel. Então, assim, a gente pede para os motoristas que estão agora no caminho do trabalho, dos compromissos, que preste bastante atenção, porque pode haver surpresas por conta desse tempo severo, né? Como eu fui surpreendida com a árvore, você pode também ser surpreendido com buraco, com alagamentos. Então, muita atenção e cuidado a gente pede para os motoristas nesta quinta-feira, que está começando com tempo severo em Campo Grande. E agora a gente vai para os destaques da edição de hoje.
0: Fiemes reúne ministro da Fazenda e empresários para debater a reforma tributária e o futuro da economia. Defensoria Pública leva serviços de graça à população durante o Festival de Inverno de Bonito. O programa Elas Constroem abre nova turma para capacitar mulheres e ampliar oportunidades de emprego. Reforma tributária, entenda como o split payment vai mudar a cobrança de impostos no Brasil. Cientistas anunciam dois novos casos de remissão sustentada do HIV e avançam na pesquisa sobre a doença. No Agora é Cinema, as estreias, as dicas de streaming e a polêmica do mundo do entretenimento com Cleiton Salles. Mário Quintana, palavras que atravessam o tempo e seguem tocando gerações de leitores. Uma homenagem ao poeta que ensinou a enxergar a grandeza nas pequenas coisas.
1: Tem também o nosso papo de esporte. A Série B do Campeonato Sul-Mato-Grossense chega à rodada final neste domingo, dia 2 de agosto. E você participa do Agora 104, mande a sua mensagem, conte como está amanhã em Campo Grande, mande o seu bom dia pelo WhatsApp 67993331047. Pode atualizar o trânsito nessa manhã, né, com tempestade em Campo Grande. A sua companhia faz parte do nosso jornal.
0: E a chegada de uma frente fria mudou o tempo em Mato Grosso do Sul. Em Campo Grande, às 5 horas da manhã, já ventava e chovia muito. A capital e outros 52 municípios estão em alerta de perigo potencial para tempestades, com riscos de ventos acima de 70 km por hora até o fim do dia. O CENTEC, Centro de Monitoramento do Tempo e do Clima, alerta que as tempestades podem atingir também as regiões Centro-Norte, Sul e Leste e Pantanal também. Onde as rajadas de vento podem ser ainda mais intensas em pontos isolados e até a queda de granizo. O norte, o nordeste e o Pantanal seguem com um tempo firme e calor de até 38 graus. A Defesa Civil alerta para o risco de queda de árvores, como a nossa colega Zilda já explicou, já disse que aqui em frente tem uma queda de árvore, tem uma árvore caída, interrupção no fornecimento de energia elétrica e alagamento também. Em caso de emergência, os telefones são 199 da Defesa Civil e 193 do Corpo de Bombeiros.
1: Sim, você falou de granizo, realmente, chuva com granizo lá em casa. Eu ouvi, a minha filha inclusive acordou com o granizo na janela. E a gente viu que em Ponta Porã também uma chuva muito grande de granizo. E a gente ouviu também relatos de morte em São Paulo, Rio de Janeiro, infelizmente, porque esse mau tempo chegou lá primeiro. Então,
0: são
1: muito
0: cuidado.
1: São os
0: efeitos,
1: né,
0: das mudanças climáticas.
1: Exatamente.
0: Música.
1: E antes de sair de casa, o melhor caminho é estar bem informado. Agora são 7 horas e 5 minutos, hora de conferir como está o trânsito em Campo Grande. O nosso táxi 104, Bernardo Quartim, está nas ruas de Campo Grande. Quartim, qual que é o panorama desta manhã? Você que está, né? Eu não sei onde você está, mas conta pra gente onde você está e qual o cuidado que os motoristas têm que ter nesse momento.
2: Muito bom dia, Zilda. Bom dia, Leonardo. Não está nada bom para os motoristas essa manhã de quinta-feira, viu, Zilda? Como você falou, choveu muito, muitos buracos da pista, muitos galhos caídos e algumas avenidas, ruas, muita sujeira nas pistas e, por conta disso, o tráfego de veículos tem ficado lento em algumas avenidas, como a Eduardo e Elias Aranha. Me encontro da região urbana do centro, da João Pedro Souza com a Rua Barbosa. Agora há pouco passei pela Eduardo Elias Aran, ali no trecho da rotatória do Hércules Maimone até a Sebastião Lima, quem desce sentido do cemitério Santo Antônio. O trânsito muito lento, muito ruim de você descer ali pela Eduardo Elias Aran. Eu consegui, observei também muitos carros com as lanternas, né, faróis queimados, luz de freio queimados, a falta de seta. Parece que só os motoristas ficaram meio aflitos com esse tempo, viu, Zilda? E também, aqui mais abaixo de onde eu me encontro, a Rua Barbosa já começa a ter um ponto de estagnação acima da calagem para quem se desloca sentido centro. Fernando Corrêa da Costa também, eu consigo visualizar com o fluxo de veículos bem intenso da Calógeras até a Joaquim Murtinho, quem se desloca sentido Vila Rosa Pires, sentido Ricardo Brandão, Avenida Afonso Pena, nesse momento também, os gráficos mostram para mim um trecho de lentidão no cruzamento com a Rua Barbosa, quem se desloca sentido Parque dos Poderes, e Avenida Duque de Caxias, com trânsito muito ruim nesse momento. Você que está no Baixo Jardim Mar, Baixo Santo Antônio, Vila Serradinho, Vila Popular, está se deslocando sentido centro da capital, vai ficar presa no trânsito, porque o trânsito praticamente da Presidente Vargas até a Praça Newton Cavalcante não anda. Região urbana do Anhanguzinho, nesse momento, tem que passar para os nossos motoristas. A Rua da Divisão, com a Eva Peron, bem no miolo do bairro, o trânsito é muito ruim nesse momento. Quem sobe ali do Jardim do Radialista, faz o contorno para subir a Rua da Divisão, o trânsito também é muito ruim. Quem vai pegar a Rua da Divisão nesse momento? São as avenidas com maior fluxo de veículos, essas que eu citei, Zilda e ouvintes. E, então, eu peço atenção redobrada, como você bem disse, tem árvores caídas, buracos. Então, é momento de ter atenção redobrada, tranquilidade e muita empatia, sensibilidade nesta manhã de quinta-feira, Zilda.
1: Tá certo, Quartim. Atualiza pra gente quando houver necessidade, pode nos chamar, por gentileza. E uma ótima quinta-feira para você.
0: E começamos o giro de notícias falando de economia e do futuro do setor produtivo. A FIEMES realiza hoje, às 18h, no edifício da Casa da Indústria, em Campo Grande, o encontro empresarial Reforma Tributária e o Futuro da Economia. O evento terá como palestrante o ministro da Fazenda, Dário Durigan, e é aberto ao público. Empresários e lideranças vão discutir os impactos da reforma tributária, o cenário econômico brasileiro, perspectivas de investimento, geração de empregos e competitividade das empresas.
1: E dos desafios da economia, seguimos para uma iniciativa voltada ao acesso à cidadania. Quem estiver em Bonito durante o Festival de Inverno poderá aproveitar os serviços gratuitos da Defensoria Pública de Mato Grosso do Sul. Entre os dias 26 e 30 de agosto, a Van dos Direitos estará na Praça da Liberdade, das 8 da manhã às 4 da tarde, oferecendo orientação jurídica e atendimento à população. Entre os serviços estão reconhecimento de paternidade, acordos de pensão alimentícia, guarda de crianças e adolescentes, divórcio, inventário, retificação de documentos e orientações nas áreas civil, de família e do consumidor.
0: E quando o assunto é garantir direito e qualificação profissional, também faz a diferença. A Prefeitura de Campo Grande abre no dia 1º de agosto a terça turma do programa Elas Constroem. A aula inaugural será às 9 da manhã no Senai da Construção, dentro da programação do Agosto Lilás. A iniciativa oferece capacitação para mulheres, ampliando oportunidades de trabalho, autonomia financeira e inclusão no mercado. A ação também reforça a campanha de enfrentamento à violência contra a mulher e o incentivo à denúncia.
1: Agora, atenção para uma mudança que afeta quem pretende pegar a estrada nos próximos dias. A partir de 5 de agosto, fica mais caro passar pelas 9 praças de pedágio administradas pela concessionária Motiva Pantanal em Mato Grosso do Sul. A Agência Nacional de Transportes Terrestres autorizou um reajuste de 5,16% nas tarifas, com base na inflação dos últimos 12 meses. O aumento vale para as praças de Mundo Novo, Itaquiraí, Carapó, Rio Brilhante, Campo Grande, Jaraguari, São Gabriel do Oeste, Rio Verde de Mato Grosso e Pedro Gomes.
0: E encerramos com uma oportunidade para quem quer investir em saúde qualificada, ou melhor, saúde, qualidade de vida e esporte. A Universidade Federal de Mato Grosso do Sul está com inscrições abertas para 485 vagas em modalidades esportivas na cidade universitária aqui em Campo Grande. Há oportunidades em natação, taekwondo, badminton, capoeira, ciclismo, futebol, powerlifting e outras atividades. As inscrições seguem até sexta-feira, dia 31, pela internet. As aulas começam dia 17 de agosto e as vagas são destinadas à comunidade universitária e seus dependentes também. Agora 7 horas e 11 minutos, 7 e 11. A reforma tributária começa a ganhar forma na prática e traz uma mudança que promete impactar o dia a dia das empresas brasileiras. O chamado split payment vai fazer com que os impostos sejam retidos automaticamente no momento do pagamento de uma venda, antes mesmo que o dinheiro entre no caixa da empresa. Direto de Brasília, a repórter Flávia Rabelo traz mais detalhes. Flávia, como vai funcionar na prática? Bom dia, seja bem-vinda.
3: Obrigada, Léo. Bom dia a você, Zilda, e a todos que nos acompanham. Bom, na prática significa que o empreendedor não escolhe mais se paga o tributo hoje, amanhã ou só depois da multa. O governo recebe primeiro e depois ele. Hoje o fluxo é diferente. O empreendedor recebe tudo, usa esse dinheiro no giro da empresa e no mês seguinte recolhe os tributos ou adia, paga multa, negocia com o fornecedor. Com split payment, acabou a flexibilidade, o imposto sai na fonte, na hora, sem conversa. O modelo, segundo o Ministério da Fazenda, reduz riscos de inadimplência, sonegação e fraudes. Ao mesmo tempo, ele automatiza parte da arrecadação tributária. Lembrando que o split payment, ou pagamento dividido, não começa amanhã, tá? O governo iniciou os testes neste ano com uma alíquota simbólica de 1% para CBS e IBS, e depois de isso, a CBS entrará integralmente em vigor em 2027, ao mesmo tempo o imposto seletivo começará a valer. A transição da reforma tributária seguirá aí até 2033. Até lá, teremos um período de testes em que bancos, empresas e contadores vão precisar se adaptar ao novo modelo. Lembrando que a reforma tributária criou dois tributos principais sobre o consumo, o IBS, de competência compartilhada entre estados e municípios, e a CBS, de competência federal. Esses tributos vão substituir gradualmente o ISS, o ICMS, PIS e COFINS. A dica dos especialistas no assunto para os empresários estão o mapeamento das operações, a simulação dos efeitos sobre o caixa, a revisão de contratos, a análise dos créditos tributários e a realização de testes nos sistemas de gestão. Empresas que anteciparem essas mudanças terão melhores condições de preservar sua liquidez e reduzir riscos.
1: Flávia, nós consumidores vamos ser afetados de alguma forma?
3: Olha, Zilda, para o consumidor final, o split payment não traz aumento de preço, novos impostos ou mudanças na forma de pagar. O cliente paga o valor total da compra, normalmente, e a divisão e o envio do imposto ao governo acontece de forma automática durante a transação financeira. A retenção automática não pode eliminar a possibilidade de correção de erros, né? Contestação de cobranças e restituição de valores pagos indevidamente. Lembrando que a reforma tributária do consumo muda a forma como os impostos aparecem nas compras, traz mais transparência, cashback, que é a devolução de parte do dinheiro pago em impostos de consumos para baixa renda, isenção na cesta básica para ajudar a baratear o produto, o prato principal das famílias. Volto com vocês.
0: Obrigado, Flávia, direto de Brasília, a respeito da reforma tributária, né, que começa a valer no próximo ano, mas a gente já sente os efeitos agora no chamado split payment. Obrigado, bom dia.
1: E o Dia Mundial de Enfrentamento ao Tráfico de Pessoas é lembrado nesta quinta-feira, 30 de julho, criada pela ONU. A data chama a atenção para um dos crimes que mais crescem no mundo, marcado pela exploração de pessoas para trabalho escravo, exploração sexual, remoção de órgãos e até golpes praticados por organizações criminosas na internet. A campanha é simbolizada pelo coração azul, que representa a solidariedade às vítimas e o compromisso no combate a esse tipo de violência. No Brasil, denúncias podem ser feitas de forma anônima pelo Disque 100 ou pelo telefone 180 no caso de violência contra a mulher.
0: Dia 7 de agosto, a Lei Maria da Penha completa 20 anos quando entramos na campanha Agosto Lilás. Mas duas décadas após esse marco histórico, o Brasil ainda enfrenta um paradoxo cultural cruel: a inversão de culpa diante da violência contra a mulher. Essa é uma situação crônica e se repete em todo o país. Diante de uma agressão ou de um feminicídio, a opinião pública frequentemente escolhe julgar o comportamento, o histórico ou as escolhas da vítima, em vez de focar só na conduta do agressor. É comum vermos homens e mulheres, principalmente em redes sociais, fazendo comentários, muitas vezes desabonando, e até, inclusive, questionando o modo de viver dessas vítimas. Esse julgamento coletivo gera um silêncio devastador. Ofensas cotidianas, humilhações e o controle emocional acabam normalizados, fazendo com que a própria mulher, muitas vezes, não perceba que vive sob uma rotina de tortura psicológica antes que a violência física aconteça. Para debater esse estereótipo que persiste há duas décadas, a reconfiguração da violência e o papel do julgamento social, recebemos hoje a subsecretária de Políticas Públicas para as Mulheres de Mato Grosso do Sul, Manuela Bailosa, que vai nos trazer seu olhar e a experiência sobre essa dinâmica comportamental. Seja muito bem-vinda ao Agora 104. Bom dia, Manuela.
4: Bom dia, é um prazer estar aqui mais uma vez.
0: Por que que ainda existe a tendência de julgar a vítima em vez de responsabilizar o agressor?
4: Bom, nós acreditamos que, para além das duas décadas, né, do aniversário da Lei Maria da Penha, há essa construção de comportamento histórica, e aí a gente trabalha muito na perspectiva histórica e não que seja uma questão cultural. Eu costumo dizer que cultura é tereré, é capoeira, é ir no cinema, viajar, conhecer novos lugares. Violência é comportamento, né? E existe, na verdade, desde a história, a construção da história da humanidade se embasou com a subordinação e o silenciamento das mulheres. E a gente não ia conseguir desconstruir essa narrativa histórica que influenciou a desigualdade de gênero só com um mecanismo legal em 20 anos, né, que é o caso da Lei Maria da Penha. É necessário uma transformação radical das relações de gênero, da educação, dos meios de comunicação, das relações familiares, das relações com as manifestações religiosas, dentro de todos os âmbitos da sociedade no trabalho, para que a gente possa dizer que vivemos numa civilização, diga-se de passagem. Porque não é nada razoável, por dia, quatro mulheres morrerem exclusivamente pelo direito de querer ser livre, de querer ter autonomia sobre sua vida, sobre seu corpo, de querer escolher com quem viver e sequer viver ao lado. Então, é histórico, não é? Esse estereótipo, né, de culpabilização, infelizmente, tem impactado. A gente tem observado nos comentários de notícias de mortes por feminicídio, agressões de violência doméstica. Muitas mulheres reproduzem esse tipo de misoginia, porque a misoginia e o machismo é inerente ao sexo. Né? É uma reprodução, não é necessariamente apenas um comportamento exclusivo masculino. É um comportamento social. Portanto, mulheres também, infelizmente, reproduzem essa desumanização de outras mulheres. Né?
0: Doutora, Manuela, a violência doméstica, a violência psicológica, ela costuma ser invisível, né? Porque a doméstica a gente acaba vendo, muitas vezes tenta se apagar com maquiagem, mas a invisível, de fato, é a psicológica. Quais são os principais sinais e por que ela é tão difícil de ser reconhecida? É justamente por essa invisibilidade, que a gente não tem a sensibilidade de olhar para quem está sofrendo essa violência psicológica?
4: É a naturalização e a reprodução do medo, das ameaças, do controle, disfarçado por ciúmes, disfarçado de amor. Violência psicológica é uma das principais violências subnotificadas. Enquanto os profissionais da saúde não forem capacitados para fazer a notificação compulsória, como tem que ser feito, como está escrito na lei, os profissionais dos CRAs, dos CREAs, nas delegacias de polícia, nas escolas, em todas as portas de entrada, porque não é só a delegacia da polícia que é uma porta de entrada de uma mulher. Inclusive, só um terço das mulheres vítimas de violência doméstica procuram a delegacia. Mas essas outras mulheres estão em todos os outros lugares. Então, a violência psicológica ela precisa ser identificada, inclusive, pelo agente comunitário de saúde. Ao visitar uma mulher, notar a mudança de comportamento, fazer uma notificação, colocar na rede de atendimento às mulheres, essa mulher depois ter uma visita do centro de referência de atendimento à mulher. Nós temos esses serviços especializados que são pouco divulgados. Nós temos pessoas especializadas nesse atendimento para, inclusive, identificar e encaminhar a violência psicológica, que, na minha opinião, é onde tudo começa. Quando a gente acha que dá para controlar um companheiro que está demonstrando um nível de ciúmes exacerbado, querer controlar com quem eu saio, que roupas eu visto, que a minha família é chata, que só é legal estar com ele na hora que ele quer, quem quer que eu coloque a foto no WhatsApp, enfim. O controle, a partir do momento masculino, né, do parceiro ou da parceira, porque a violência é de gênero, mas o controle, o desconforto com a nossa liberdade, o direito de pensar, é o primeiro sinal. E a mulher, as mulheres não podem achar que não podem ser a próxima vítima. As principais vítimas, todas as vítimas de feminicídio, não têm, praticamente todas, não têm registro de boletim de ocorrência. Nunca a gente acha que vai acontecer com a gente. Esse é o problema.
5: Subsecretária, você disse que há muita subnotificação, né? De que forma o julgamento de familiares, amigos e da sociedade contribui para que muitas mulheres permaneçam em silêncio?
4: Nós, mulheres, achamos que muitas vezes, aliás, quando a gente começa um relacionamento, ninguém sabe que vai dar ruim. Né? A gente começa para ser feliz, para ter prazer, para ter harmonia, para construir uma família. Ninguém começa um relacionamento achando que é a possibilidade de eu ser morta no final. Então, essa empatia, né, de você não virar o rosto quando você está vendo uma mulher sofrendo violência. E virar o rosto é um exemplo. Familiares são os primeiros a serem procurados por uma vítima de violência doméstica. E muitas vezes são os que mais julgam. Eu te disse que isso ia acontecer. Ele não presta. Eu já falei, você gosta de estar nessa, porque você gosta dele. Não apontar o dedo, você pode discordar, mas se coloca no lugar e faz a denúncia.
5: Acolher,
4: você falou a palavra-chave. O acolhimento salva vidas. Então, por que que não tem essa... Porque é naturalizado, sabe? É naturalizado e está imbricado em toda a sociedade. Quando a gente tem uma notícia dizendo, mesmo com medida protetiva, ela estava num bar com outra pessoa, você está orientando a narrativa do olhar da população para uma possível culpa ou que justifique. E, na verdade, a gente sabe tudo das vítimas no Brasil e nada sobre os autores, sobre os feminicidas.
5: E como a gente pode acolher essa vítima, então?
4: Ouvindo, não julgando, encaminhando ela para centros especializados de atendimento às mulheres, os chamados CRAM. Em Campo Grande tem o CEANCA. Nós temos a Casa da Mulher Brasileira, que tem terapia continuada. Lembrando que, para ela ter atendimento no CEANCA, ela não precisa ter boletim de ocorrência nem medida protetiva. Basta ela querer apoio para conseguir identificar que ela está numa espiral de violência, no ciclo de violência, e querer ajuda para sair. Mas a escuta, o acolhimento, não o julgamento, chama para tomar um tereré, para ir na feira, para ir na igreja, apoia essa mulher até ela conseguir denunciar.
0: Muito bem, conversamos com Manuela Bailosa, que é a subsecretária para políticas públicas, de políticas públicas para as mulheres de Mato Grosso do Sul. Muito obrigado mais uma vez pela sua entrevista. Tenha um excelente restinho de semana e cuidado com a chuva.
4: Pode deixar. Muito obrigada a vocês. Estamos à disposição.
5: Bom trabalho.
4: Obrigada.
0: E a ciência deu mais um passo importante na busca pela cura do HIV. Pesquisadores anunciaram 2 novos casos de remissão sustentada, elevando para 13 o número de pacientes no mundo que conseguiram controlar o vírus sem necessidade de medicamentos antirretrovirais. Essa remissão sustentada significa que a pessoa interrompeu o tratamento e, mesmo assim, o HIV permanece indetectável por um longo período, sem voltar a ser detectado nos exames. Os especialistas, no entanto, ainda evitam falar em cura definitiva, já que esses pacientes continuam sendo acompanhados. Os dois casos foram apresentados pela Sociedade Internacional de AIDS. Os pacientes passaram por transplante de célula-tronco para tratar doenças graves do sangue e receberam células de doadores com uma mutação genética rara, capaz de impedir que o vírus do HIV entre nas células de defesa do organismo. Ambos estão há pelo menos um ano sem tomar os antirretrovirais e seguem com carga viral indetectável. Os pesquisadores ressaltam, porém, que esse procedimento é complexo, apresenta alto risco e não é indicado como tratamento para pessoas que vivem com HIV. A expectativa é que essas descobertas ajudem no desenvolvimento de terapias genéticas mais seguras e acessíveis no futuro. Enquanto isso, a orientação permanece a mesma. Lembrando que há 4 décadas, o Brasil constrói uma das mais reconhecidas respostas públicas ao HIV e à AIDS, com acesso de graça ao tratamento, avanços na preservação e redução de mortalidade. O tratamento com antirretrovirais continua sendo uma forma mais eficaz e segura de controlar a infecção. Pessoas que seguem corretamente o tratamento podem manter a carga viral indetectável, preservar a qualidade de vida e não transmitir o HIV por via sexual. Por isso, não há qualquer recomendação para interromper o uso do medicamento sem orientação médica, viu?
5: Agora a gente faz uma pausa para tomar uma água e no próximo bloco tem Cleiton Salles com Agora é Cinema.
0: E agora é hora da nossa primeira pausa musical. Vamos ouvir Tudo Bem de Lulu Santos. A música faz parte do álbum Ritmo no Momento e é um dos exemplos da capacidade de Lulu Santos de transformar mensagens positivas em grandes sucessos do pop brasileiro. A gente volta já. Já não...

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4: Agora 7h31, 7h31 em Mato Grosso do Sul. E cada vez mais empresas estão contratando prestadores de serviço como o MEI, em vez de funcionários com carteira assinada. E muita gente acaba optando por esse modelo para conseguir uma oportunidade de trabalho. E que poucos sabem é que,

0: passa a ter direito a uma série de benefícios previdenciários. O principal deles é a aposentadoria por idade, desde que sejam cumpridos os requisitos de idade mínima e tempo de contribuição. Mas a proteção vai além. O MEI também pode receber auxílio por incapacidade temporária, antigo auxílio-doença, caso fique impossibilitado de trabalhar por causa de uma doença ou acidente. As empreendedoras têm direito ao salário maternidade. E em caso de falecimento do segurado, os dependentes podem ter direito a receber pensão por morte. Para ter acesso à maioria desses benefícios, é preciso manter as contribuições em dia e cumprir os períodos mínimos de carência previstos pelo INSS. Importante ressaltar que a contribuição paga pelo MEI garante apenas a aposentadoria por idade, calculada sobre o salário mínimo. Quem pretende se aposentar por outras regras ou aumentar o valor futuro do benefício pode fazer uma contribuição complementar ao INSS. Hoje, o Brasil já tem mais de 16 milhões de microempreendedores individuais, sendo 183 mil somente em Mato Grosso do Sul. Você pode conferir a situação do seu cadastro por meio do aplicativo Meu INSS ou diretamente numa agência da Previdência. Nelly Terra para o Agora 104.
1: E a gente segue em movimento por Campo Grande. É hora de abrir espaço novamente para quem está nas ruas, acompanhando o trânsito em tempo real. Bernardo Quartinho, de qual ponto da cidade você fala com a gente agora? Como que está o fluxo nas principais avenidas da cidade? Atualiza como que está o tempo onde você está. A chuva severa continua?
2: Zilda Vieira, continua assim. Eu me encontro na região urbana do centro, na Avenida Mato Grosso com a Ceará, pela Avenida Mato Grosso, desde a 25 de dezembro, para quem sobe sentido Parque dos Poderes, o fluxo de veículos é moderado. No sentido contrário, para quem desce sentido centro da capital, tá? Eu consigo visualizar um pequeno ponto de lentidão ali com a Bahia, quem se desloca, quem está descendo ali sentido Colégio Dom Bosco, no cruzamento com a Avenida Ceará, que a Avenida Ceará já chove, olha, Zilda, eu estou fechado aqui, chove muito, viu? E a Avenida Ceará, no trecho da Vila Gomes, quem desce ali da Amazonas, sentido Pontilhão também, o trânsito é intenso nesse momento, mais abaixo aqui na rotatória da Luiz Alexandre, rotatória da Via Parque com a Mato Grosso, também há um pequeno ponto de lentidão, o trânsito segue lento, quem se desloca, tanto para quem se desloca sentido parque, para quem sobe a Via Parque sentido bairro. A boa notícia é que nós não temos registros de acidentes com gravidade aqui na capital nesse momento, mas chove muito. A dica é para que se tenha atenção redobrada, triplicada, né? Vamos dizer assim para os nossos motoristas. E se você não tiver condições de trafegar, estaciona o seu veículo, fica no ar-condicionado, curtindo a 104, curtindo as notícias, mas se tiver alguma dúvida, bateu no coração que você não deve continuar, estaciona num local propício, até no estacionamento, para o seu veículo e espera a chuva passar, porque chove muito e já tem notícias de alagamento por alguns parceiros que passam informações, principalmente na região sul da nossa capital. Gilda.
1: Tá certo, Quartinho. Obrigada pelas informações.

0: quinta-feira chegou e com ela o nosso encontro marcado com a sétima arte. O cinema que nos faz viajar sem sair da poltrona, provoca reflexões, desperta emoções e também movimenta as plataformas de streaming. Está em destaque no Agora 104. E é a hora de conferir as estreias, as principais dicas e as polêmicas que estão dando o que falar no mundo do entretenimento. Cleiton Salles, bom dia, seja muito bem-vindo.
1: Bom dia, Léo. Bom dia, Zilda. Bom todo mundo dia. Aqui no estúdio. Bom dia, ouvinte da 104 FM. Pois é, né? Temos programação dos cinemas, temos filmes, cinebiografias brasileiras vindo por aí, temos o bonito CineSur. Mas acho que você quer falar de outra coisa.
0: Eu
1: né?
0: quero. Eu tô
1: tá intrigado com
0: eu
1: isso.
0: Eu tô intrigado com, com o filme da Elise Matsunaga.
1: Eu falei semana passada que eu ia. Que era um dos destaques dos streamings, né? Pois é, filme da Elise Matsunaga. Elise, A Sombra de uma Mulher.
0: Sim.
1: É o nome do filme, disponível no Netflix. É um drama, né? Uhum. Acho que a primeira coisa que a gente tem que dizer sobre esse filme é que ele não é um documentário. Ele não tem a obrigação de ser
2: realista,
1: jornalisticamente fidedigno a fato.

0: entendeu? Ele é uma adaptação baseada no caso real da morte do Marcos, ou Márcio Matsunaga, não lembro o nome dele agora, que foi o marido da Elise Matsunaga, né? Que era uma profissional do sexo, que acabou casando com ele, largou essa vida, e o Marcos, que era um homem muito rico, herdeiro...
1: Do Império Yoki.
0: Do Império Yoki, exatamente, que acabou sendo assassinado... Enfim, por uma série de circunstâncias aí. Então o filme, ele faz sim uma adaptação desse caso a partir da perspectiva, a impressão que me deu a partir da perspectiva da Elise, né? Da perspectiva da mulher que acabou sendo a autora criminosa, a autora do filme. Marcos Matsunaga, exatamente. A Ziro tá me mostrando aqui. Muito grato. Então, é uma escolha. O cinema é uma arte feita de escolhas, né? De escolhas de ângulos, de perspectivas e... resolveram contar essa história pela perspectiva da Elise. Pelo menos foi a impressão que eu tive a partir do momento que eu assisti a essa produção disponível na Netflix. Que, aliás, eu não gostei muito, né? Mas não é por isso. Uhum. Não é por isso que eu não gostei muito. Não foi por esse motivo. Aí qual eu compreendo motivo? Que é uma escolha. Estética.
1: Estética?
0: Estética, estética.
1: Ele acabou passando o que nessa estética pra você?
0: Aí entra um pouco o realismo, mas não é o realismo dos fatos em si, né? Uhum. Mas é um realismo na textura do filme, na forma com que certos recursos dramáticos são utilizados, né? O que muita gente chamaria de novelização, né?
1: Sim.
0: Virou quase que uma novela piegas, né? Sobre a morte sobre o caso da Elise Matsunaga, né? Então foi uma coisa que... E esse tipo de coisa, quando acontece, geralmente extrai um pouquinho do envolvimento que você tem com os personagens, né? É por isso que muita gente acusa o filme de ser romantizado, né? Mas talvez não seja tanto pela história, mas pela maneira com que a história foi contada.
1: Muito bem. E temos estreias esta semana aqui nos cinemas de Campo Grande?
0: Tem a tão aguardada estreia do novo filme do Homem-Aranha.
2: O Homem-Aranha está minha filha nós. Já comprou ingresso para amanhã.
0: Um monte de gente já deve ter comprado ingresso, que inclusive teve pré-estreia ontem, né? Aqui em Campo Grande, nos cinemas de Campo Grande. E agora, hoje, de fato, é a estreia oficial de Homem-Aranha, Um Novo Dia. Mais um filme, uma sequência, né? Já com o Peter Parker aí labutando na vida... A Mary Jane, todo mundo, e claro que vai se meter em crincas, né?
1: A Mary Jane dessa versão agora é a Zendaya, a esposa do Tom Holland.
0: Que é a Mary Jane na vida real
1: do
0: Tom
1: Holland. Que é a Mary Jane do Homem-Aranha na vida real.
0: É, na vida real, né? Aliás, estão em vários, né? Estão em todas. No filme da Odisseia, por exemplo, os dois estão lá.
2: Verdade.
0: Né? Os dois estão lá. O Tom Holland faz o papel do filho do Odisseu, né? E a Zendaya faz o papel da deusa Atena. Né? Embora eles não se relacionem no filme, né? Embora que eu tô tentando me lembrar que eu assisti esse filme agora nas férias, se eu não me engano, não tem nenhuma. Eles não contracenam, vamos dizer assim. Né? Ou se aparecem por muito pouco tempo de tela. Né? Então essa é a grande estreia: Homem-Aranha, Um Novo Dia. E aí tem filmes que seguem em cartaz. Um deles, justamente, é a Odisseia. Aí tem Moana, que é o live action, né, da animação de Moana. Traga o Seu Amor, Toy Story 5, que eu assisti também, adorei, é muito legal, né? E Minions e Monstros, que eu também assisti. Eu passei as férias assistindo animações. Eu vi Toy Story 5, eu vi Minions e Monstros, né? Eu despertei meu lado infantil. Muito legal. Minions e Monstros também é bem legal, né? Saber mais informações, preços, classificações etárias, é só olhar os sites dos cinemas da capital.
1: E nos streamings, o que vale a pena a gente assistir?
0: Tem um drama, baseado também em fatos reais, chamado O Atentado ao Voo Panam 103, que é uma produção britânica, né? Aí no Prime Video, no Amazon Prime Video, chegou nessa plataforma, para quem é assinante do Prime Video, um dos grandes indicados ao Oscar do ano passado, né? Hamlet, A Vida Antes de Hamlet, aliás, desse ano, perdão. Hamlet, A Vida Antes de Hamlet, né? Que foi, enfim, um filme que... muito aclamado pela crítica.
2: Está na Prime?
0: Está no Prime Video.
1: Em que filmão, hein?
0: É um filme maravilhoso.
1: Nossa Senhora.
0: Filme lindo, filme fantástico, né? E na Disney Plus, para quem não viu no cinema, vai ter oportunidade, quem é assinante da Disney, claro, O Diabo Veste Prada 2. Chegou nos streams, finalmente, né? Então são as
2: Esse
0: estreias.
2: Na telona.
0: Agora na telinha em casa. Poder ver na telinha, poder ver a Miranda na telinha.
1: Miranda e as polêmicas atuais.
2: E qual a crítica do Homem-Aranha?
0: Do Homem-Aranha, vamos assistir, né? Eu não cheguei a ver ainda, mas vamos assistir.
2: Semana que vem você traz a crítica.
0: Semana que vem, com toda certeza, a gente fala do Homem-Aranha, né?
1: E você colocou aqui pra gente no cinema, Clara Nunes no cinema.
0: Pois é, rapaz. A Camila Pitanga, ela anunciou nas redes sociais dela, no Instagram dela, pra ser mais específico, expressando alegria por estar neste projeto, que é a cinebiografia da Clara Nunes. Clara Nunes, uma das maiores cantoras da... da música popular brasileira, uma mulher que revolucionou o papel das mulheres no samba, nos anos 70 principalmente, né? Embora, claro, já houvesse muitas mulheres no samba, mas em termos de mercado fonográfico, ela realmente foi uma das pioneiras, né? Então vai ser interpretada pela Camila Pitanga, vai fazer o papel da Clara Nunes ali nos anos 70. Foi um momento crucial para o samba no Brasil. O Brasil vivia uma ditadura e era muito complicado para o mercado da música em vários segmentos, principalmente o samba, né? Tinha muita discriminação e tudo mais. Então, Clara Nunes, ela veio revolucionar esse mercado, né? Isso na década de 70, que vai ser o foco do filme novo da Clara Nunes, que ainda não tem ainda previsão, não tem informações sobre quando as filmagens vão começar, deve começar em breve e muito menos quando que vai estrear, né? Mas é um projeto roteirizado pela Janaína Tokitaka e pela Flávia Vieira. São roteiristas também da cinebiografia da Daiane dos Santos. Uhum. Elas foram as roteiristas da cinebiografia da Daiane dos Santos, né? E vai ser produzido pela Matizar, pela H20, que vai ser a distribuidora também, e pela Paraguaçu, que é a produtora da Camila Pitanga, né? A Camila tem uma produtora, que se chama Paraguaçu, e vai ser uma associada para fazer. Tô muito ansioso para ver essa Clara Nunes no cinema, porque eu sou fã demais dela.
1: Mais uma produção sul-americana que a gente espera ver.
0: Exatamente.
1: Bem valorizada. E por falar em produções sul-americanas, Bonito Cinesur, que é um festival que valoriza o cinema sul-americano, ainda está acontecendo, está sendo realizado em Bonito até o dia 1º de agosto, né, Cleiton?
0: Exatamente, conhecido como Sábado Agora. Sábado Agora termina Sábado Agora. O Bonito Cinesur, a quarta edição do Bonito Cinesur. Quem sabe até lá a gente vai ter o filme da Clara Nunes exibido lá, né? Porque afinal de contas, um dos filmes que vai encerrar o Bonito Cinesur agora no sábado vai ser a cinebiografia do Jackson do Pandeiro, né?
2: Uhum. E lembrando, Cleito, que a Clara Nunes morreu em decorrência de um choque anafilático em 1983, com 40 anos. Morreu jovem. Cirurgia de retirada de varizes.
0: Morreu jovem, né? Morreu jovem.
2: Eu lembro.
0: Eu também lembro. Morte inesperada, né? Morte bem inesperada. Mas, enfim,
2: você não lembra.
1: Eu não lembro, não era nascido.
0: Isso, entregamos nossas faixas etárias.
2: A nossa geração.
0: Então, segue até sábado, dia 1º, o 4º Festival Sul-Americano de Cinema Sul-Americano de Bonito, Bonito Cinesul. Várias atrações oferecidas ao público de graça, debate, oficina, exibição de filmes regionais, nacionais, internacionais, filmes sobre meio ambiente, que é sempre um destaque muito importante, filmes ambientais, né? E no último dia, claro, vamos ter a premiação. Tem as mostras competitivas, né, os filmes inscritos para as mostras competitivas, e vamos ter as premiações no sábado, enfim, esse festival que está se consolidando cada vez mais, não só no Centro-Oeste brasileiro, mas no país, né, muita gente. Tem o Reinaldo Giannichini veio fazer a apresentação dessa vez, né?
2: Participação do Bruno Gagliasso.
0: Bruno Gagliasso, né, que viveu o papel do Onestino, que foi um preso político, morto na ditadura, enfim, né? Então, para saber mais informações, é só acessar bonitocinesur.com.br.
1: E para realizar a cerimônia de encerramento, Paulo Betti, também um ator.
0: Paulo Betti, grande ator.
1: Além dos nossos atores sul-mato-grossenses, que estarão lá com as produções também sul-mato-grossenses.
2: Paulo Betti, que esteve na FLIB também.
1: Que esteve na FLIB. Muito ligado à cultura e arte, enfim.
2: Você participou, Cleiton, de algum...
0: Não, infelizmente não tive oportunidade.
2: À distância você está participando, acompanhando.
0: Observando, exatamente.
2: Tá certo.
1: Muito obrigado, Cleiton. Tenha uma excelente semana, um restinho de semana também, né? E um ótimo fim de semana. Obrigado mais uma vez.
0: Até mais.
2: Um abraço de cinema,
0: Um abraço, Cleiton. De cinema.
2: E no próximo bloco, Palmeiras goleou o Vitória e ampliou a vantagem na liderança do Brasileirão. Vasco e Bragantino estão classificados para as oitavas de final da Copa Sul-Americana. Estadual Série B tem rodada decisiva no próximo domingo. Tudo isso com Ricardo Paredes.
1: Vamos para mais uma pausa musical, agora com o reggae brasileiro da Cidade Negra, Sombra da Maldade, a mistura de reggae, pop e música brasileira, somada à voz marcante de Tony Garrido, fez da canção um dos maiores sucessos do grupo. Daqui a pouco a gente volta.

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3: Agora 7h49, 7h50 em ponto. O apito tocou e Ricardo Paredes chegou. Paredes, tudo pronto para mais uma decisão no estadual Série B de futebol sul-mato-grossense? Bom dia.
4: Bom dia, Paraná. Bom dia, Zilda. Bom tudo dia. Bem, Zilda?
5: Tudo ótimo.
4: Chegando nessa... Hoje é quinta-feira já, né?
3: Hoje quinta-feira.
4: Vamos falar aqui do estadual Série B. A última rodada acontece, vai ser disputada, né? Como gosta o Fábio Madeira, neste domingão, dia 2 de agosto. 3 da tarde tem Misto e Campo Grande, Aquidauanense, União ABC, 7 de setembro e São Gabriel, Comercial e Taveirópolis, todos os jogos no mesmo horário, às 3 horas da tarde. Na classificação, Aquidauanense já campeão, 15 pontos, é o líder, em segundo Misto com 11, em terceiro Comercial com 10, em quarto União ABC com 9, em quinto 7 de setembro com 8, em sexto Taveirópolis 7 pontos, em sétimo, São Gabriel com 5 e o Campo Grande com apenas 1 ponto ganho. Estão na briga pela última vaga na Série A do ano que vem, Paraná. O Misto, o Aquidauanense já está na Série A. O Misto com 11 pontos, Comercial com 10, União ABC com 9 pontos ganhos. E também o 7 de setembro correndo por fora, mas é um pouquinho mais difícil aí. A gente conversou com o técnico Adriano Ardaia, técnico do União ABC. União ABC que joga fora de casa na última rodada do estadual, né? Domingo 3 da tarde no Noroeste contra o campeão Aquidauanense. O técnico Adriano não vai poder contar aí com 3 jogadores, o lateral Pedrinho e os atacantes Cauê e também o Eric Fábio.
3: Você conversou com ele, então vamos ouvir?
4: Vamos ouvir. Amigos da 104 FM, vamos conversar com o Adriano Ardaia, ele que é o técnico do União ABC, tem um compromisso difícil final de semana contra o atual campeão, o Aquidauanense, né, Adriano? Como que tá o time? Parece que tem desfalque.
6: O time tá com alguns desfalques, né, com o terceiro cartão amarelo, é um jogo importante, temos chance ainda, né, se nós conseguimos a vitória e dependendo do resultado do Misto Comercial nós conseguimos a vaga, então estamos trabalhando bem, vamos ver o que acontece nesse final de semana.
4: Uma semana que foi importante para vocês, né, teve que conversar com a rapaziada para entrar com tudo e conquistar a vitória lá em Aquidauana.
6: Com certeza, né? Como eu disse, nós estamos na briga ainda, temos essa chance de classificar, de conseguir o acesso, nós não podemos baixar a cabeça, então isso que trabalhado com eles, né? Logo após esse empate contra o 7 de setembro, e vamos seguir essa semana trabalhando forte aí para conseguir o resultado positivo.
4: Boa sorte.
6: Muito obrigado.
4: Aí o Adriano, técnico da equipe do União ABC, falando com a gente aqui no Agora 104. Muito bem, União ABC tem que vencer e tem que torcer para o Misto perder, né? E para o Comercial também perder para o Taveirópolis. É uma situação muito complicada aí para a equipe do União ABC conseguir sua classificação, ser o segundo colocado aí no Campeonato Estadual Série B. Mas futebol tem aquele que eu sempre falo, tem imponderável, tem zebra, tudo pode acontecer no futebol. Eu conversei também com o técnico do Misto de Três Lagoas, o Dudu Salles, o Misto que precisa de uma vitória simples diante do Campo Grande para confirmar a sua classificação para a Série A do ano que vem. O atacante Isaac, expulso na partida com o Comercial, por enquanto desfalca o time no jogo decisivo. Vamos ouvir o Dudu Salles.
7: Bom dia, amigos da 104, da Educativa FM. Prazer estar falando com vocês. A gente, graças a Deus, a gente veio com um bom resultado, né? De Campo Grande, um jogo de 6 pontos, um jogo que a gente sabia que da importância dele. Conseguimos fazer um jogo com um nível de concentração muito bom. Trouxemos os 3 pontos para casa. Agora vamos definir a nossa situação e o nosso acesso dentro de casa, diante do nosso torcedor, diante de uma atmosfera muito boa que o nosso torcedor proporciona para a gente aqui, mas sabemos que vai ser um jogo difícil. Não temos que olhar para o lado da equipe que não fez uma boa campanha, e sim olhar por um jogo difícil. E vai ser difícil, a gente sabe disso. É uma equipe que, por mais que não conseguiu uma vitória, mas causou dificuldade para os adversários, então a gente sabe da dificuldade que vai ser o jogo. Então estamos fazendo uma semana muito bem concentrada, muito bem focada, com os pés no chão, consciente que nos resta aí 100 minutos para a gente conseguir o nosso objetivo, que vai ser construído durante a semana e concretizado no domingo. Então esse é o nosso principal objetivo: concluir bem a semana e fazer aí 100 minutos num nível de concentração altíssimo, competitivo, para a gente conseguir a vitória e dar essa alegria para a nossa torcida, que merece, que nos apoiou nos 2 primeiros jogos. Eu tenho certeza que vai estar nos apoiando nesse jogo. Nós vamos em busca do nosso principal objetivo.
4: Muito bem, eu citei aí que o Isaac, por enquanto, está fora do jogo, mas é o seguinte, né? Ele foi expulso no jogo contra o Comercial na última partida e o Misto vai pedir o efeito suspensivo, aliás, já pediu o efeito suspensivo para que ele possa jogar a última partida. O julgamento no TJD vai ser realizado na próxima sexta-feira.
3: Brasileirão teve 4 jogos ontem, válidos pela 21ª rodada. Destaque foi o Palmeiras, que goleou Vitória. Conta pra gente, Paredes.
4: O Vitória acabou sendo prejudicado porque teve 2 jogadores expulsos, né? O que facilitou a vida do Verdão. Primeiro tempo foi 0-0, mas no segundo tempo o Verdão, Palmeiras, partiu pra cima e venceu pelo placar de 4-0. Vale ressaltar que as 2 expulsões foram justas, né? Apesar que o VAR entrou no meio da confusão também, mas as expulsões foram justas.
5: Primeiro tempo, né? Acho que teve um gol, Paredes, não?
4: Teve um gol? Eu não acompanhei a parte final do jogo.
5: No final teve um gol.
4: Mas tudo bem, foi 4-0 para o Verdão. O Verdão tá muito bem na liderança da competição. Fluminense e Bahia 0-0. Internacional e Flamengo terminou 1-1. E o Mirassol bateu 2-1 a equipe do Remo. Hoje jogam Corinthians e Atlético Paranaense, Coritiba e Cruzeiro. Palmeiras é líder, 47 pontos ganhos. Flamengo em segundo com 39. Atlético Paranaense 36. Fluminense 34. Bragantino 31. E no rebaixamento, Grêmio com 22. Vasco 21. Remo 21. E a Chapecoense com apenas 10 pontos ganhos. Essa é a classificação.
3: Vasco e Bragantino estão nas oitavas de final da Sul-Americana.
4: Olha só, o Vasco enfrentou o Independiente de Medellín. O primeiro jogo foi 2-2 e ontem o Vasco venceu por 1-0. O Vasco está classificado, vai enfrentar o Olímpia nas oitavas de final. O Bragantino havia empatado com o Sport Cristal em 0-0 o primeiro jogo. Ontem venceu por 1-0, vai enfrentar o Atlético Mineiro nas oitavas de final. No outro jogo de ontem, Cienciano 4, lá no 0. Primeiro jogo foi 2-0 para o Lanús. Cienciano se classificou e vai enfrentar o Botafogo do Rio de Janeiro nas oitavas de final. Hoje tem Grêmio e Bolívar, Caracas e Santa Fé, O'Higgins e Boca Juniors. São jogos de hoje aí da Sul-Americana.
3: Muito bem, muito obrigado, Ricardo Paredes. Nos encontramos amanhã e hoje tem Giro do Esporte às 11h45 com Eva Regina e toda a equipe do Educativa MS TV e Rádio.
4: Gols da Copa Sul-Americana, gols do brasileiro para você que vai acompanhar o giro hoje.
3: Obrigado, Paredes. E antes de encerrarmos, a gente traz uma homenagem. Alguns escritores escrevem livros, outros escrevem o tempo. Mário Quintana fez as duas coisas, com palavras simples e uma sensibilidade rara. Transformou o cotidiano em poesia e ensinou que as maiores verdades da vida cabem, muitas vezes, em poucos versos. Nascido em Alegrete, no Rio Grande do Sul, Quintana conquistou um lugar definitivo na literatura brasileira como poeta, cronista, jornalista e tradutor. Sua obra segue viva, encontrando novos leitores e lembrando que a todos nós que a delicadeza também é uma forma de permanecer. A homenagem de hoje tem um significado especial. Hoje, dia 30 de julho, neste 30 de julho, Mário Quintana completaria mais um ano de vida, porque ele partiu em 1994, mas ele deixou um legado que o tempo, justamente o tempo, nunca conseguiu levar. E é com essa lembrança que seguimos. Na voz de Marta Maria, vamos ouvir um dos textos mais belos e atuais da literatura brasileira, O Tempo, uma reflexão que nos convida a viver com mais presença, com mais calma e mais sentido. Uma pausa necessária antes que o próximo instante também se torne memória. Vamos ouvir.
2: O tempo. A vida é o dever que nós trouxemos para fazer em casa. Quando se vê, já são 6 horas. Quando se vê, já é sexta-feira. Quando se vê, já é Natal. Quando se vê, já terminou o ano. Quando se vê, perdemos o amor da nossa vida. Quando se vê, passaram 50 anos. Agora é tarde demais para ser reprovado. Se me fosse dado um dia, outra oportunidade, eu nem olhava o relógio. Seguiria sempre em frente e iria jogando pelo caminho a casca dourada e inútil das horas. Seguraria o amor que está à minha frente e diria que eu o amo. E tem mais. Não deixe de fazer algo de que gosta devido à falta de tempo. Não deixe de ter pessoas ao seu lado por puro medo de ser feliz. A única falta que terá será a desse tempo, que infelizmente nunca mais voltará.
3: Muito bem, terminamos de uma forma linda o Agora 104, pontualmente 8 horas da manhã. Eu sou Leonardo Paraná, agradeço a sua audiência e nesta edição contamos com a produção técnica do Juju e do Edson Silva e edição de Alfredo Milani.
5: E eu sou Zilda Vieira e nós tivemos produção e reportagem de Flávia Rabelo, Tereza Ilcar, Magda Tebcharani e Nelly Terra.
3: O Agora 104 é uma produção da Fundação Jornalista Luiz Chagas, que tem como diretor-presidente o jornalista Orlando Loureiro.
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3: Encerramos com A Gente Se Despede, na verdade, ao som de What Are The Chance, do Duran Duran. Tenha uma ótima quinta-feira. Eu te espero amanhã às 7 da manhã, aqui na Educativa MS 104.7. Tchau!

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4: Pessoal, escuto muito, houve um subsídio para a pecuária. Houve um subsídio para os artistas. Não é subsídio, o som não é dizer, é subsídio. Então é um erro muito comum que eu vejo, que eu escuto na mídia brasileira. Evitem, não é subsídio. O som não é dizer, é subsídio. Lembrem-se de cinema, ó, subsídio. Falou, moçada, obrigado, tamo junto.
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Falar o que dessa interpretação? O dueto de One, lançado em 2006, uniu a potência de Bono Vox e o U2 ao lado do R&B de Mary J. Blige. Ela roubou a cena, hein? Transformando esse clássico One do U2 em uma das faixas mais marcantes daquele ano, a parceria apareceu no álbum de Breakthrough da cantora Mary J. Blige, essa que tá acabando de cantar aí, impulsionando suas vendas e consolidando o sucesso global do disco. Essa versão de One foi muito aclamada, trouxe uma profundidade, uma nova profundidade emocional e soul à música original, que é um rock, sendo um marco na carreira de Mary J. Blige, misturando o rock and roll e o R&B. Que coisa, hein? Foi um hit nas paradas, tocado à exaustão em todas as rádios do mundo. E até hoje essa canção é lembrada como uma das melhores, um dos melhores momentos de colaboração entre gêneros musicais diferentes ali na década de 2000. Ou seja, o rock e o R&B. E a Mary J. Blige estava maravilhosa nessa interpretação. Tem inclusive um clipe no YouTube. Que coisa, hein? 9 horas, tudo bem? Muito obrigado a você, navegante de plantão, participando comigo no 933-1047. Fique bem à vontade. Faça como o Elvio, faça como o Marcelo, faça como a Maria Nogueira, o Marcos, motorista de aplicativo. Enfim, muito obrigado pela sua... colaboração, pela sua participação. A nossa sessão de grandes hits segue até 11 da manhã, hein? E você vem comigo, segura aí.

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2: Pessoal, uma coisa que acontece muito e eu escuto bastante as pessoas falando é o pago e pagado. Eu tenho que usar assim, ó, tinha pagado, havia pagado. Se o verbo é ter e haver, eu uso pagado. Tinham pagado, haviam pagado. Se o verbo que antecede é ser e estar, eu uso pago. Então, está pago, foi pago, é pago. Repetindo, tinham pagado, haviam pagado. Está pago, foi pago, é pago. Ter e haver, pagado. Ser e estar, pago. E assim com os outros verbos. Tinham imprimido, está impresso. Haviam imprimido, foi impresso. É o duplo particípio. Falou, moçada. Obrigado. Tamo junto.
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Olá, muito bom dia para você. Começando e começando super bem a nossa edição de quinta-feira do nosso MPB de A a Z, Chico Buarque e a canção Roda Viva, com ele e o MPB 4 abrindo, né, essa programação brasileiríssima com esse grande nome, né, esse grande poeta da música popular. É um dos maiores cantores, compositores e escritores do Brasil, Chico Buarque de Holanda. E uma coisa bacana, né, no Chico é que é um grande poeta, né, também que assume em suas composições o seu eu lírico, né, feminino, com muito respeito e delicadeza. São belas canções onde a mulher tem um destaque muito especial. E o Chico, né, que a última turnê dele foi em 2022 com Que Tá um Samba, né? E ele está mais dedicado ultimamente, mais focado na literatura. Então está mantendo-se longe, né, dos palcos e das turnês, que ele está trabalhando agora em mais um livro de ficção. Enquanto isso, a gente vai recordando, né, as suas belas canções. E nesse primeiro bloco eu vou fazer exatamente isso. Vou tocar para você grandes músicas inesquecíveis, né? Atemporais. O Chico Buarque é atemporal. Então, 11 horas e 5 minutos, muito bom dia. Vem comigo, participa. 9933-1047. 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Simone.

11 horas e 17 minutos. Neste primeiro bloco, trazendo, né, algumas das mais de 500 e tantas composições que tem Chico Buarque, né, esse grande nome da música nacional, que a partir de 1966, né, ganhou o Brasil ao vencer o segundo Festival de Música Popular com A Banda, grande sucesso. E a gente ouviu aí a Camila Costa e também a Fátima Guedes com a música Meu Guri. Tivemos o JP e A Voar com Ludo Real, muito bem. Se você tiver uma canção especial do Chico que você queira ouvir, mande para mim, 99333-1047. São 11 horas e 18 minutos, nesta quinta-feira, dia 30 de julho, né? Uma madrugada meio assustadora, com uma forte tempestade, né? Que na madrugada e causou diversos transtornos em algumas regiões, várias também regiões da cidade. Granizo, ventos, né? Muitos raios, trovoadas. Então, provavelmente, vários estragos, né, devem ter acontecido pela nossa cidade. Mas agora a temperatura tranquila, 21 graus. Até o solzinho parece que está dando o seu ar da graça. Seja bem-vindo. Muito bom dia. Vamos de Zeca Pagodinho, a Rita.

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Gal Costa, mais um grande sucesso, né, de Chico Buarque na voz de Gal Costa. Quem pediu foi Jefferson, que está acompanhando a nossa programação. É isso, né? A gente não dá nem para escolher uma canção de Chico, né? Que são tantas coisas lindas, mas a gente vai selecionando. Nesse primeiro bloco eu separei só para o Chico Buarque, mas se você tiver mais canções que você queira ouvir, é só acionar o nosso WhatsApp 99333-1047. São 11 horas e mais 26 minutinhos. Para encerrar então este bloco, vamos de Ney Matogrosso e a música Corrente.

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Esse é Simone, com a participação da TT Espíndola e a música Terra, 11 horas e 35 minutos. Você está na Educativa 104, a sintonia mais brasileira do seu rádio, curtindo música popular brasileira de qualidade e também participando pelo nosso WhatsApp 933-1047. Vilma Costa na nossa sintonia, Terezinha Rockenbach, também temos a Lica na nossa audiência, Maria Alice, muito obrigada, meninas, pela audiência e pela participação. E vamos de música, Os Garotim, Bola de Meia, Bola de Gude, atendendo ao pedido do Rodolfo, Os Garotim, é isso mesmo, Os Garotim, é um grupo brasileiro, né, de soul e Richmond Blue, e também MPB formado pelo Anchitix, deve ser isso, o Cupertino e também o Léo Guima, né? Eles são originários lá de São Gonçalo, no Rio de Janeiro. Muito bem, vamos ouvi-los. Bola de Meia, Bola de Gude.

Essa é Mariana Nolasco, que seja pra ficar. Mariana Nolasco é cantora, compositora, né? Ela ficou conhecida, aliás, ela veio da internet, né? Se destacou nos gêneros MPB, folk, pop. Alcançou, assim, uma repercussão nacional, publicando vários vídeos e releituras musicais acústicas no YouTube. E aí foi evoluindo, né, para uma carreira autoral com discos próprios e também participações em grandes festivais como o Rock in Rio. Desde os 13, né, ela faz isso, agora aos 28 anos está aí, né? Cantando lindamente, compondo e fazendo participações muito especiais em outros álbuns, como o Vitor Clay. É isso, Mariana Nolasco. Tivemos o seu Jorge atendendo ao pedido de Rodolfo, obrigada. Seu Jorge, Baiana System, gente boa, se atrai. Essa é a Lineker e a música Caju também é pedidos. Maria Helena, tá aí para você a música Caju, 11h50.

0: Essa é a Marina Sena, Coisas Naturais. E quem pediu foi o Pedro Luiz, encerrando a nossa programação desse bloco. 11h58. Muito boa tarde.
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Esse é Guga Borba e a música O Cantador. Meio-dia e 5, você está na Educativa curtindo música popular brasileira, que passa também, é claro, pelos nossos talentos sumatogrossenses, nossos cantores, compositores, que também marcam presença aqui na nossa programação. A sintonia brasileiríssima da 104 e você comigo, 99333-1047. Elvio Loureiro, muito boa tarde para você, seja sempre muito bem-vindo. Gerson também está comigo. Edivaldo de Matos e Maria Camargo, olá. Cidade Negra para vocês, falar a verdade.

Beth Carvalho, samba do grande amor, muito bem. E por falar em grande amor, Genésio, que está com a gente também participando, quer ouvir Amor, Meu Grande Amor, com o Frejá. Meio-dia e 22, muito boa tarde, obrigada pela sua participação. Música.

0: Essa é Joyce Moreno, Azul Royal, meio-dia e meia. Quem está comigo é Marinho Japurá. Olá, Marinho, bom dia, bem-vindo.
1: Tarde, MPB, dia Z, Marta Maria, Marinho Japurá, trabalhador. Gostaria de ver daquele conjunto MPB 4.
0: Sim.
1: Partido Alto. Legal?
0: Essa
1: música bonita. Sucesso para você, Marinho.
0: Obrigada, Marinho. Uau. Partido Alto, mais uma composição do Chico Buarque, lá dos anos 70. E originalmente ela foi gravada, né, para o filme, o musical Quando o Carnaval Chegar. Então tá aí, MPB4, Partido Alto. Obrigada pela sua participação, Marinho. Bom dia.

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3: Pessoal, a minha dica hoje é do verbo fazer. Eu não posso falar faz em 20 anos que ela morreu. Eu tenho que falar faz 20 anos que ela morreu. Eu não posso falar vão fazer 20 anos que ela morreu. Eu tenho que falar vai fazer 20 anos que ela morreu. O verbo fazer

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Esse é Geraldo Roca, a mochileira. Geraldo Roca, que é um dos grandes nomes, né, da música sul-mato-grossense, compositor do Trem do Pantanal, em parceria com o Paulo Simões, isso em 1975. E essa canção, A Mochileira, quem pediu foi Kleber. Obrigada pela sua participação. Meio-dia e 40. Geraldo Azevedo, você se lembra?

Wagner e Zé Cabaleiro, A Tua Boca, meio-dia 46, registrando a audiência também de Eli Bispo, que está com a gente, muito bem-vinda, e também Ricardo Paredes, olá, muito boa tarde para você. Essa é Mariana Aidar, Shot Destino.

Mariana Aidá, Shot Destino, MPB de Azena Educativa, a sintonia mais brasileira do seu rádio. Meio-dia e 50. O MPB vai ficando por aqui, né? Edição desta quinta-feira, né? Que amanheceu com chuva forte, trovoada e muitas rajadas de vento. Mas a previsão está me contando aqui que deve firmar agora à tarde e à noite, com a abertura de sol e a diminuição da instabilidade. A temperatura mínima em torno de 20, máxima chegando a 24. Que bom, né? Que tudo deu uma acalmada nesse clima. Grande abraço para você. Continue bem. Daqui a pouquinho o Antônio Marcos chega para te fazer companhia com o melhor da música pop nacional e internacional. Eu volto amanhã a partir das 11, sexta-feira. Sexta-feira, você sabe que sempre com mais energia, né? Já preparando você para um ótimo final de semana. Obrigada pela sua parceria, pela sua companhia. Um grande abraço. Até amanhã. Eu deixo ao seu Valença e Dominguinhos para encerrar a nossa programação. Tchau.

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3: Agora, 12:59. Começando muito bem a nossa tarde aqui pela Educativa 104, hoje quinta, 30 de julho de 2026. E a temperatura em Campo Grande neste momento em 24 graus, muita chuva em Campo Grande. Vamos começar muito bem a nossa tarde aí na companhia de Antônio Marcos até as 4. Já aguardando a sua participação e seu pedido musical no nosso WhatsApp 993331047. Você confere também no portal Radiosnet, basta sintonizar a Educativa 104 e no portal educativa.com. Atualmente, 1:00 PM, chegando Simple Red, Come to My End, sucesso aí de 1985, para começar muito bem a nossa tarde aqui pela Educativa 104.

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1: Educativa 104, 1:15. Quem? Everybody Chant.

Agora 1h30, Educativa 104. Ouvimos aí o A Hard Loving Daylights. O melhor da música nacional, Cássia Eller, O Segundo Sol, Christopher Cross, Say You Be Mine. 1h30, seja bem-vindo, você está na Educativa 104, tarde de quinta. O melhor da música e todos os estilos musicais, vamos juntos aí até as 4. Já aguardando a sua participação no nosso WhatsApp 99333-1047, fazendo aí o seu pedido musical e também fazendo parte aí da nossa programação. 1h31.

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1: Agora 2:02, Educativa 104. Ouvimos aí a Paloma Faith, Cry Baby, John Legend, PDA, We Just Don't Care, Camandone com Duran Duran. Ouvimos ainda Dua Lipa, Tis Walls. 2:02, Educativa 104. Você está na companhia de Antônio Marcos, já aguardando a sua participação, o seu pedido musical no nosso WhatsApp 993331047.

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1: Pessoal, a nossa dica de hoje é rúbrica ou rubrica. Eu fui ao cartório esses dias e o menino falava: assina aqui, coloque aqui a sua rúbrica, coloque aqui a sua rúbrica. Ele me atendeu muito bem, gostei muito do atendimento dele. No final do atendimento, eu disse a ele: você é um excelente profissional, mas para o seu bem, é rubrica. Para o público que você atende, é rubrica. Cuidado com a sua questão fonética. Isso pode atrapalhar o seu desempenho profissional. Então fica a dica, gente. Não é rúbrica, é rubrica. Falou? Obrigado, pessoal. Um abraço.
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0: E agora 2:31, recordando grandes sucessos aqui na Educativa 104. A de quinta, ouvimos aí The Doobie Brothers, What a Fool Believes. Build com The House Martins, mais conhecida aí como Melô do Papel. Ouvimos ainda e recordamos o One, Wake Me Up Before You Go Go. Para 2:32, seja bem-vindo, você está na Educativa 104. Tem aí o nosso WhatsApp onde você participa, manda o seu alô, 993-33-1047.
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0: Agora 2:33, chegando mais um pedido musical, essa do Marcelo Anderson lá do Colômbia, curtindo aí a nossa programação. Vamos ao ano de 1983, recordar esse grande sucesso do U2, New Year's Day.

0: Agora pontualmente, 3 da tarde, Educativa 104. Recordando mais um grande sucesso, ouvimos aí o Mr. Broken Wings. Antes o Frejá, Dois Lados, Shania Twain e o Air Studio One. 3 e 2, aguardando o seu pedido musical no nosso WhatsApp 993-33-1047. Lembrando também que você consegue sintonizar pela internet no aplicativo Radiosnet e no portal educativa.com. Agora 3 e 1, Antônio Marcos te fazendo companhia até as 4 da tarde. 104.7
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0: Agora 3 horas e 3 minutos, você está na Educativa 104 e tem ouvinte sintonizado na programação aqui da Educa. Tem aí a galera lá no posto Itanhangá, na Joaquim Murtinho, curtindo aí a nossa programação. A Paula e os frentistas aí ouvindo a nossa programação. Tem também Leandro, Edilson, José, Edésio, Perninha e o Pokémon também curtindo aí a nossa programação. E só retificando aí também aos nossos ouvintes, é educativa.ms, lá você sintoniza e confere aí o portal aqui da Educativa 104 e também da TV de toda a rede da Educativa aqui pela 104.7. E também tem o aplicativo Radiosnet, lá você também sintoniza pela internet a nossa programação. Agradecendo então a galera curtindo a nossa programação lá no Itanhangá, na Joaquim Murtinho. E chegando mais uma para você curtir no melhor do nacional, Jorge Versilo, com a canção Arco-Íris 3 e 4.

Agora 3:08 e chegando mais um grande sucesso, recordando essa de 1985. E é o pedido musical da galera que está curtindo a nossa programação, a Paula e Sudária. Curtindo a nossa programação no Melhor da Tarde aqui pela Educativa 104. Chegando Baltimore, Tarzan Boy.

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1: Três horas e 31 minutos, Educativa 104. E fomos ao ano de 2013 recordar esse grande sucesso da cantora britânica Ellie Goulding com a canção Burn. Ouvimos também no melhor da música nacional Ana Carolina Garganta, Selena Gomez, Save Old Love. Conferimos também Matando Saudade com Paralamas do Sucesso e a canção Melô do Marinheiro. Seja bem-vindo, você está na Educativa 104 e agradecendo aí a sua participação. Os pedidos musicais aqui no nosso WhatsApp 993331047. A Juscelene sempre curtindo a nossa programação. O Marinho daqui a pouquinho já toca a sua canção. Mandando um alô especial também ao Delina. E a galera lá do posto Itaiangá, na Joaquim Murtinho, também curtindo aí a nossa programação. Daqui a pouquinho tem pedido musical aqui na Educativa 104.

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3: Agora em Campo Grande, 3 horas e 34 minutos. Chegando aí o pedido musical do Marinho, sempre conferindo a nossa programação. Vamos aí nesse clima de final de tarde, já com muita chuva em Campo Grande. Recordando esse grande sucesso de 1983. Na realidade, ele é de 1980 e fez um grande sucesso em tema de novela em 1983. Vamos recordar aí o cantor Crocodile Harris, Give Me the Good News. A você, ouvinte, uma ótima tarde.
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1: Agora 3 horas e 51 minutos. E no melhor da música, conferimos aí a Sabrina Carpenter com a canção Expresso. Ela que é americana e lançou essa canção em 2024, você relembrou? Relembrou não, recordou aqui na Educativa 104. Recordamos também o Frank Stallone, o irmão aí de Sylvester Stallone, Far From Over. Ouvimos também Simple Minds, Eleven King, 3h51, eu, Antônio Marcos, já encerrando a minha participação, tarde de quinta, 30 de julho de 2026. Amanhã estamos de volta, a partir da 1 da tarde, sempre após o MPB de A a Z, na programação aqui da Educativa 104. Daqui a pouco tem Léo Lima, que faz companhia até as 7 da noite. Encerrando, tem pedido musical. Vamos aí, o pedido da Juscelene pediu Billie Eilish, Burdens of Failure. Encerrando a nossa programação nessa tarde de quinta. Você ouvinte, uma ótima tarde e noite. Amanhã estamos de volta na programação aqui da Educa 104. Agradecendo aí a sua audiência e a sua participação no nosso WhatsApp 993331047.

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3: Fica a dica com o professor Rossini.
4: Oi, pessoal, aqui é o professor Rossini. Fica a dica com Rossini. Uma dica de língua portuguesa para vocês. Eu vejo muito na mídia, haja visto os acontecimentos, haja visto as chuvas. Não, gente, não existe haja visto. O correto é haja vista as ocorrências, haja vista os acontecimentos. Pense em ponto de vista. Então, haja vista. Não existe haja visto. Haja visto é um erro. Use haja vista. É isso, moçada.
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Educa 104, 4 e 9. Ótima tarde pra você chegando por aqui, Léo Lima, pra te fazer companhia até às 7 da noite. Tem música boa, educativa, sempre com você.

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0: Agora tem o Titãs. 993-33-1047 para você fazer a sua indicação musical, fazer a programação da Educativa do seu jeito. Manda aí. Pode mandar também de onde você está ouvindo a programação da Educa. Agradecendo pela sintonia do Braga Santos, está em Três Lagoas. Agradecendo também Éder Cleiton. Valeu, Edlar, Andressa, Cabelo e toda a galera por aí. Um abraço para vocês. Sempre, sempre grato pelo carinho, pela audiência, pela participação de todos vocês. Titãs, gostava tanto de você?
2: Nem sei.

ó, falei de agradecimento, tem mais gente pra agradecer aqui na programação, pela audiência, pela paciência. A galera que tá sintonizada aí no posto Itanhangá, na Joaquim Murtinho. A Paula Saldanha, a Paula, também a Sudária e os frentistas Leandro, Edilson, José, Edésio, Perninha e Pokémon. Ótimo trabalho pra vocês. E ó, na programação da Educa 104, você trabalha assim com aquele gás acima da média. Pode mandar aí a sua indicação musical também pra curtir aquele som que você gosta. 993-33-1047. Tá aqui na tela. Tô esperando você. Beleza? Manda aí, hein? Não esquece, não. Programação da Educa 104. A música que você indica vira sucesso. 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
0: Então já sabe, hein? Manda pra gente 993-33-1047 é o nosso WhatsApp. Pra você indicar. 4h20.

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4: Sintoniza aí, porque agora é hora de um clássico que marcou gerações. Pra você que tá aí no trabalho, aumenta o volume e curte aí New Radicals. You get what you give. Curta essa. 993-33-1047. Manda aí aquela que você gosta.

0: Educação 4:44 tá aí pra você. Coldplay, BTS, My Universe. Agradecendo pela sintonia do Jefferson, tá ligado aí no conjunto Estrela do Sul. Dizendo, olha, toca aí o Kid Abelha. Alice, não escreva aquela carta de amor pra gente matar saudades? Bora voltar no tempo então.
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0: 5 horas aí pra você. Cada amanhecer chega como uma página em branco, trazendo a esperança de que os melhores capítulos ainda estão por serem escritos. E quando a música encontra esse sentimento, ela transforma o simples nascer do dia em poesia. A gente acabou de ouvir o Bom Dia Amanhã com a banda Tia Anastácia, lançada em 2019. A canção transmite uma mensagem de esperança, ou transmitiu, né? Pra você que ouviu, uma mensagem de esperança, renovação e confiança no futuro. Lembrando que mesmo depois das noites mais difíceis, sempre existe um novo amanhecer esperando por nós. Com uma melodia leve e uma letra inspiradora, ela convida a deixar para trás o peso do ontem e seguir em frente com coragem e otimismo. Que a sua estrada seja limitada por boas canções e que cada novo dia traga motivos para sorrir. 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
0: 5 e 3.
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0: Agora vamos voltar a 1983, onde o Pink Floyd cantava Not No

5h28, existem músicas que são como fotografias. Fotografias sonoras, basta tocar os primeiros acordes para reviver momentos, sorrisos e histórias que o tempo fez questão de guardar. E foi justamente essa magia que o Skank trouxe para nossa programação. Mil Acasos, lançada em 2003 no álbum Cosmotron. A música fala sobre os encontros e desencontros da vida, mostrando como o destino pode ser moldado por pequenas coincidências e escolhas inesperadas. Com uma melodia envolvente e uma letra que é super delicada, uma letra para chegar até você, o Skank celebra a beleza dos caminhos que se cruzam e das oportunidades que surgem quando menos esperamos. Educa 104, porque no fim das contas, a vida também é feita de mil acasos e alguns deles nos prometem, nos presenteiam e nos prometem canções que permanecem vivas nos corações. 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
3: 5:31. Começando mais uma sequência musical pra você. Ó, agora tem Papas da Língua. Vem pra cá. Falta a sua, hein? Manda aí 993-33-1047. Anota.

Tá aí pra você que tá chegando agora, esta é a 104.7. Sou o Léo Lima, te passo companhia até às 7 da noite com a música do Brasil e do mundo. Essa é de 1995, vem pra cá o som do Papas da Língua. Agradecendo pela sintonia do César Roriz, dizendo, Léo,

0: volta aí pra você na programação da Educa 104. Algumas músicas têm o poder de transformar lembranças em melodias e emoções.
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0: Educa 104 agradecendo pela sintonia do Marinho Japurá. Ele dizendo, Léo, toca aí o Kini, Everybody Change. Nessa sequência, Marinho. Valeu, um abraço pra você. E pra você que não pediu a sua ainda, pode mandar. Não fez aquela indicação esperta pra programação ficar do seu jeito? Então manda pra gente no WhatsApp 993-33-1047. Beleza? Tem gente que fala, vocês falam muito rápido o WhatsApp aí, não dá pra anotar não. A gente dá um jeito, né? Fala bem devagar. 5h46, uma ótima tarde pra todos vocês e... Tá aí pra você, Marinho. Um abraço. Valeu. Kim, Everybody Changing.

pontualmente 6 horas. Há músicas que nos levam para longe, não apenas pelo som, mas pela imaginação. Peter Schilling com Major Tom Coming Home. Essa música é de 1983, inspirada no icônico personagem Major Tom, criado por David Bowie. A canção fala sobre isolamento, liberdade e a busca por um novo destino, usando a viagem espacial como metáfora para os desafios e as escolhas da vida. Educa 104, aperte os cintos, ajuste o volume e embarque nessa viagem. Até às 7 da noite, Léo Lima te faz companhia e, é claro, temos mais 1 hora, então manda aí a sua mensagem para 993-33-1047. É mais devagar, então? 993-33-1047. Beleza?

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2: Pessoal, a nossa dica de hoje é sobre a palavra gratuito. A gente escuta bastante as pessoas falando gratuito, com ênfase no i, como se fosse um hiato, como se fosse acentuado. Gratuito. Esse vocábulo não tem acento, pessoal. Cuidado, o lance é gratuito, gratuito. Fala a segunda sílaba junto, gratuito, gratuito, nunca gratuito. Isso configura um erro de fonética, de som. Por exemplo, pessoal, o ingresso é gratuito. Você não pode falar, o ingresso é gratuito. É isso, moçada.
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4: Começando mais uma sequência, abrindo a hora com a Nil 6 e 3. Boa noite.

Tá aí pra você, Team Atlas, na programação da Educa 104. E ó, onde quer que você esteja, seja sempre bem-vindo, sempre bem-vinda. Agradecendo pela sintonia da Zaninha. Paula tá em Três Lagoas, ligada na 104, dizendo: ô Léo, você só fala do Braga, eu tô por aqui também. Um abraço pra você, Zaninha, valeu! Um abraço também pra Taninha, tá no Indo Brasil, sempre ligada na programação da Educa 104. A Tânia, quem mais tá por aqui? Éder Cleiton, Edilar e toda a galera por aí, sintonizados em 104.7. Galera, gente, tanto faz, porque o significado é você que tá aí do outro lado. Pra quem tá trabalhando, ó, a galera do Posto Itanhangá tá na programação da Educa. Posto Itanhangá aí na Joaquim Murtinho, a Paula, a Sudária e também os frentistas Leandro, Edilson, José, Edésio, Perninha e o Pokémon. Sejam sempre bem-vindos. Oh, agora bora lá, pra você que tá navegando nas ondas da 104.7. Aviso aos navegantes. A música do Lulu Santos tem canções que são como um vento favorável, convidando a seguir viagem sem medo do horizonte. Essa música é de 1986, é aquela saudade gostosa de ouvir. 6h22.

0: Tá aí pra você na programação da Educa Sam Smith.
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0: 6h31, ótima noite pra você. Agora tem o Harry Styles. Golden.

Olha só. Você não vai me acertar a queima-roupa. Ah, não. Vem cá, me deixa fugir. Me deixa fugir.

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0: Tá aí pra você, Paul Russell. Na Educa 104, a música Lil Boo Thang. Pra você curtir o melhor da música do Brasil e do mundo nas ondas da 104.7. Sempre aquela historinha pra contar. Mas chega disso pra contar, né, Tileu? Pá, saiu um pá. Mas chega disso, amanhã às 4 da tarde estarei de volta com muito mais músicas para você aqui nas ondas da 104.7 e, é claro, fazendo a sua programação, a programação do seu jeito. Agradecendo todos vocês e, ó, na sequência algumas músicas chegam como um raio de sol, vibrantes e capazes de colocar um sorriso no rosto antes mesmo do primeiro acorde, será? Agradecendo... E pelo agradecimento, e deixo essa que simplesmente é demais, Walk of Life, por você ficar comigo até agora. Dire Straits, lançada em 1985 no álbum Brothers in Arms, a canção celebra a energia da música, contando a história de um artista que leva alegria e emoção para as pessoas através de suas apresentações. Com seu ritmo contagiante e a marcante guitarra de Mark Cropper, tornou-se um dos grandes clássicos da banda. Então prepare-se! Prepare os passos e deixe a melodia guiar o caminho, o seu caminho, e viva essa viagem. Dire Straits, Walk of Life. Um abraço a todos, ótima noite e até amanhã, 4 da tarde. Valeu!
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1: Está no ar a Voz do Brasil. As notícias do governo federal que movimentaram o país no dia de hoje.
2: Olá, boa noite.
3: Boa noite para você que nos acompanha em todo o país.
2: Quinta-feira, 30 de julho de 2026.
3: Vamos aos destaques do dia.
2: IBGE aponta a existência de 103 milhões de brasileiros ocupados no segundo trimestre do ano. Luana Karen.
4: A taxa de desocupação ficou em 5,4% no trimestre encerrado em junho de 2026.
3: Parte da arrecadação com as apostas de cota fixa, as conhecidas bets, vai para o fundo da Polícia Federal. Luciana Colares de Holanda.
5: O repasse vai ocorrer de forma gradual. 1% em 2026, 2% em 2027 e 3% a partir de 2028.
2: Hoje é Dia Mundial de Enfrentamento ao Tráfico de Pessoas.
3: A data chama a atenção para formas de aliciamento, perfis de vítimas e canais de denúncias.
2: Em entrevista, a ministra substituta dos Direitos Humanos e da Cidadania, Caroline Reis, explica como não se tornar uma vítima.
6: O mais importante é a pessoa verificar bem a proposta que está sendo oferecida, desconfiar de propostas com muitos benefícios e poucas exigências e jamais dar documentação para que fique aos cuidados de um terceiro.
3: Na apresentação da Voz do Brasil hoje, eu, Mariana Jungmann, e Luciano Seixas.
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3: O IBGE divulgou hoje dados do emprego no país.
2: A taxa de desocupação ficou em 5,4% de abril a junho, índice menor que o registrado no primeiro trimestre.
3: Um indicador divulgado todos os meses mostra o percentual de pessoas que estão sem trabalho, mas que seguem procurando uma vaga.
2: E é uma das principais referências para acompanhar o mercado de trabalho no Brasil.
4: A taxa de desocupação ficou em 5,4% no trimestre encerrado em junho de 2026, uma redução de 0,7 ponto percentual em relação ao trimestre de janeiro a março de 2026. Na comparação com o mesmo período do ano passado, a queda na taxa foi de 0,4 ponto percentual. O levantamento da Pesquisa Nacional por Amostra de Domicílios, PNAD Contínua, feita pelo IBGE, mostrou que no segundo trimestre deste ano, eram quase 6 milhões de desocupados no país, 700 mil a menos que no primeiro trimestre. Queda no número de desocupados, aumento na quantidade de ocupados. São mais de 103 milhões de brasileiros com uma ocupação, um crescimento de 1% em relação ao trimestre anterior. Já o rendimento médio real dos trabalhadores ficou em R$ 3.738, um crescimento de 2,8% em relação ao mesmo período do ano passado. Luana Karen, para a Voz do Brasil.
3: Parte dos recursos das casas de apostas online, as bets, será destinada ao Fundo de Aparelhamento e Operacionalização das Atividades FIM da Polícia Federal.
2: Criado em 1997, o FUNAPOL se destina a financiar gastos com operações e aparelhamento da PF, como armas e veículos.
5: Agora é lei. Parte da arrecadação com as apostas de cota fixa, as conhecidas bets, vai reforçar o caixa da Polícia Federal. O dinheiro vai para o FUNAPOL, o Fundo para Aparelhamento e Operacionalização das Atividades FIM da PF. O fundo foi criado em 1997 para financiar a infraestrutura, os custos de operações e a modernização de equipamentos da Polícia Federal, como veículos e armas. A nova lei autoriza ainda a destinação de recursos do FUNAPOL para o custeio da saúde dos servidores da Polícia Federal. O texto da lei nasceu de uma medida provisória enviada pelo governo federal, que foi alterada e aprovada pelo Congresso Nacional. O repasse da arrecadação das bets vai ocorrer de forma gradual, 1% em 2026, 2% em 2027 e 3% a partir de 2028. Além disso, a lei autoriza o governo federal a repassar até 200 milhões de reais ao Funapol ainda este ano, usando recursos livres do Tesouro Nacional. Além da fatia vinda das bets, o fundo conta com outros recursos para cobrir os seus custos globais, transferências voluntárias de entes federativos ou de organismos internacionais e doações de pessoas físicas ou jurídicas, nacionais ou estrangeiras. Luciana Colares de Holanda, para a Voz do Brasil.
3: O Conselho Nacional de Política Energética aprovou novas regras para a comercialização do gás natural no Brasil.
2: Com isso, fica permitida a venda direta do gás natural pertencente à União por meio de leilões.
3: Os detalhes você vai ouvir agora na matéria de Márcia Fernandes.
7: Com as novas regras para a comercialização do gás natural no Brasil, fica permitido que a União leiloe o gás e, assim, outras empresas explorem, vendam e distribuam o produto. O gás extraído do pré-sal e que pertence à União poderá ser comercializado pela Empresa Brasileira de Administração de Petróleo e Gás Natural. Para isso, estão previstos dois leilões, um deles ainda para este ano, como apontou o ministro de Minas e Energia, Alexandre Silveira.
8: Vai sim, nos leilões de curto prazo, que são abertos, servir as térmicas do setor elétrico, e os leilões de longo prazo ficaram destinados à indústria de base nacional, que é a indústria da cerâmica, a indústria do vidro. Vai ser o primeiro e fundamental passo para que as nossas infraestruturas sejam melhor utilizadas a favor do Brasil.
7: O gás natural pode ser usado como fonte de energia em casas, comércio e indústrias. Com a mudança, ficará permitida a venda direta do gás natural da União ao mercado, com prioridade à indústria de base, inclusive nos setores químico e siderúrgico. Reportagem Márcia Fernandes.
2: O que pode influenciar a próxima safra brasileira? Clima, custos de produção, mercado internacional e mudanças nos hábitos de consumo estão entre os fatores que entram no radar do setor.
3: Em Brasília, um encontro reuniu especialistas e representantes do agronegócio para discutir os cenários para a safra 2026-2027.
9: Antes da próxima safra chegar ao campo, uma série de variáveis já começa a ser observada. O comportamento do clima, a oferta de fertilizantes, as condições do mercado internacional e até o que o consumidor quer colocar no prato podem interferir nas decisões de quem produz. Em um cenário de mudanças no comércio global, especialistas também acompanham fatores que podem influenciar o fluxo internacional de alimentos. Um espaço fundamental para o agronegócio brasileiro, destaca o ministro da Agricultura e Pecuária, André de Paula.
10: Nós somos importantes do ponto de vista econômico, 38 milhões de brasileiros trabalham com o agro, mas nós temos um papel de enorme relevância do ponto de vista social também.
9: O Outlook Agro Brasil reúne em Brasília representantes do setor público, da iniciativa privada e especialistas para analisar diferentes cenários para o ciclo 2026-2027. A programação inclui debates sobre logística, abastecimento de insumos e gestão dos riscos climáticos. Também entram na discussão os fertilizantes, que têm impacto direto nos custos de produção, as transformações no consumo de alimentos e os desafios do cenário internacional para o setor, explica Laudemir Miller, presidente da Apex Brasil.
11: Aumento de tarifa não ajuda na previsibilidade, inclusive aumentam a incerteza. E o Brasil se coloca justamente no caminho diferente. O Brasil se coloca como um parceiro estável, como um parceiro que negocia.
9: No fim, a discussão volta para quem está no campo. Representantes de setores como proteínas animais, carnes, óleos vegetais, algodão, etanol de milho, cafés especiais e frutas apresentam as expectativas para o comércio internacional. As análises também buscam apoiar o planejamento de produtores. cooperativas e empresas para a próxima safra. A representante do setor privado, Tânia Regina Zanella, diretora executiva da Organização das Cooperativas Brasileiras, defende que todos os segmentos precisam estar unidos na busca de soluções para os desafios do setor.
12: Mas os desafios não são só os de hoje, e sim daqui a 5, 10 anos, como que a gente, de fato, está pensando e preparando para esse futuro? Qual o norte de gestão de risco para o campo? Qual será a política de diversificação de mercados aí todos os nossos embaixadores que estão presentes, parceiros do setor produtivo agro aqui no nosso país, para garantir que tenhamos sempre, cada vez mais, as portas abertas.
9: Mais do que antecipar números, o evento propõe um exercício de entender o que o campo brasileiro pode encontrar pela frente e como o setor pode se preparar para diferentes cenários. Reportagem Pablo Mundim.
2: Após participar do encontro de agronegócio, o ministro do Desenvolvimento, Indústria, Comércio e Serviços, Márcio Elias Rosa, afirmou que o governo brasileiro vai tentar uma nova negociação com os Estados Unidos para diminuir a lista de produtos que foram sobretaxados.
3: Neste mês, os Estados Unidos aplicaram novas tarifas para produtos brasileiros que entram no mercado norte-americano. Essa lista atinge 23% dessas exportações.
13: O que nós vamos discutir a partir do mês de agosto, no momento em que for possível, não é? A ampliação da lista de exceções, a eventual redução de tarifas, a rediscussão do mérito, a discussão muito improvável, mas a rediscussão do mérito, e o Brasil, como volto a dizer, está aberto para negociação.
2: De acordo com o Ministério do Desenvolvimento, Indústria, Comércio e Serviços, cerca de 52,7% das exportações brasileiras para os Estados Unidos não estão alcançadas pelas sobretaxas.
3: Nessa categoria estão, por exemplo, café, carnes, ferro fundido, aeronaves, suco de laranja, frutas, vários produtos químicos e a maior parte das exportações de celulose.
2: Hoje é Dia Nacional e Internacional de Combate ao Tráfico de Seres Humanos. Um crime que envolve falsas ofertas de emprego, promessas de estudo no exterior e oportunidades divulgadas nas redes sociais que podem esconder situações de exploração.
3: Em 2025, o protocolo operativo padrão de atendimento às vítimas brasileiras de tráfico internacional de pessoas do Ministério da Justiça e Segurança Pública identificou 84 vítimas brasileiras.
2: Mas esse é um crime em que há subnotificação, o que indica que o número pode ser muito maior.
3: Mais da metade das pessoas identificadas no ano passado tinham sido levadas ao Camboja, na Ásia, para serem exploradas em centros de golpes virtuais.
2: Esse é um tipo mais recente de destino do tráfico de pessoas. Mas existe também o tráfico para outros tipos de trabalhos forçados, exploração sexual, adoção ilegal de crianças, entre outras modalidades.
3: Os dados sobre raça e cor mostram que pessoas pretas e pardas constituem a maioria das vítimas nas bases que coletam essas informações.
2: Homens costumam ser mais traficados para trabalhos análogos à escravidão e mulheres para exploração sexual.
3: Mais cedo, nós conversamos com a ministra substituta do Ministério dos Direitos Humanos e da Cidadania, Caroline Reis, sobre esse tipo de crime, como denunciar e que precauções podem ser tomadas. Acompanhe. Olá, ministra, seja muito bem-vinda à Voz do Brasil para a gente falar desse tema que é tão sensível, né? Que é o tráfico de pessoas. Eu queria que a senhora começasse falando para a gente quais são as formas mais comuns de tráfico. Para quais finalidades o tráfico de seres humanos é mais comumente utilizado? É trabalho? Prostituição? Quais são os tipos mais comuns?
6: Bom, os tipos mais comuns são para exploração sexual, né, em geral, de mulheres e meninas, também para exploração de trabalho, então muitas pessoas são tiradas dos seus locais para ter esse trabalho forçado, sem garantia de dignidade e de direitos, né, trabalhistas nesses locais em que eles são forçados aí, e também para fazer outras questões relacionadas a coisas forçadas, né, nesses outros países.
2: Ministra, é muito comum que as vítimas sejam atraídas por um sonho, né? Promessas de conhecer o mundo, de ter um emprego dos sonhos, de receber valores muito vultuosos, né? Quais são os sinais de que algo pode estar errado na proposta?
6: Geralmente propostas que são muito atrativas e que tenham assim, vantagens muito grandes, sem grandes retornos, elas devem ser tratadas como um risco. Então as pessoas devem verificar altos pagamentos, poucos direitos que são providos, retornos que sejam muito altos, parte dessas promessas de outras pessoas, isso indica riscos de tráfico de pessoas.
3: Bom, ministra, a gente conversou mais cedo com a Cíntia Meirelles, que é presidente no Brasil da organização não governamental Êxodos, que é uma organização especializada em tráfico de pessoas. E ela falou sobre a importância das pessoas denunciarem quando elas desconfiarem. Vamos ouvir e aí depois eu sigo com a nossa conversa.
14: Na dúvida, a família tem que denunciar, ainda que não consiga fazer com que a pessoa que está iludida acredite. Denuncie. O segundo ponto é trazer a razão e a lógica. Então, por exemplo, se alguém recebe uma proposta de trabalho e essa empresa está pagando esse passaporte, pergunte se a empresa tem um documento oficial, um contrato assinado. Ao mesmo tempo que essas pessoas são aliciadas pela internet, elas podem utilizar a mesma internet para fazer uma verificação simples. Se essa pessoa existe, se existe um contato dessa empresa, se existe um site dessa empresa, se essa empresa aplicou um visto de trabalho, porque assim, outro detalhe, ninguém sai do Brasil para ir trabalhar em outro país sem ter um visto de trabalho em seu passaporte. E sempre canais de denúncia. É muito importante denunciar.
3: Ministra, quais são os canais de denúncia, então, que ela menciona aí, né? Quais são os canais de denúncia disponíveis no Brasil e para brasileiros que possam estar nessa situação fora do país também, como eles podem procurar ajuda?
6: O principal canal de denúncia é o Disque 100. O Disque 100 ele é coordenado aqui pela nossa Ouvidoria Nacional dos Direitos Humanos, mas o canal do Disque 100 ele pode ser acessado por várias formas, tanto ligação, como WhatsApp e também pela internet. Então, a pessoa em qualquer lugar do mundo, ela pode acessar o Disque 100. Esse serviço ele funciona todos os dias da semana e também 24 horas por dia.
2: Existem outras dicas de autoproteção também para quem está indo viver uma experiência de trabalho no exterior, por exemplo, compartilhar o roteiro de viagem com a família, manter cópia de documentos, alguma coisa assim?
6: Sim, o mais importante é a pessoa verificar bem a proposta que está sendo oferecida, desconfiar de propostas que são com muitos benefícios e poucas exigências, né? Em troca, e a pessoa deve manter contato perene, né, constante com a sua família, falando sobre o roteiro da viagem, falando sobre as formas e por onde ela esteja passando, e jamais dar documentos para que fique aos cuidados de um terceiro.
3: E aí, lembrando também que a pessoa pode deixar cópias também dos seus documentos pessoais aqui no Brasil com a sua família, né, para tentar também ter aí um pouco mais de garantia, né?
6: Isso mesmo, isso é muito importante. As pessoas que estão aqui no Brasil, familiares, amigos, é muito importante que eles estejam sabendo sobre a viagem, sobre os passos dessa pessoa e também mantenham documentação, mesmo que seja cópia, aqui no país.
3: Agora, ministra, mesmo já estando em situação de exploração, pode demorar para que a pessoa identifique que está numa situação grave, assim, né? Às vezes ela tem uma dívida, promete de ganhos futuros, expectativa de que a situação ali ruim é temporária e vai melhorar depois. Tudo isso pode deixar a pessoa um pouco confusa, né? O que que ajuda a identificar que se trata de uma situação de tráfico de seres humanos e de exploração?
6: Quando você tem a sua dignidade ali violada, em geral você não consegue sair, ter liberdade para sair, né, do seu local de trabalho. Em geral você é maltratado, as pessoas te tratam mal, podem, né, eventualmente te tratar com termos pejorativos. Qualquer indicação de maus tratos e de cerceamento da sua liberdade de ir e vir é um indicativo de que você está sendo submetido a tráfico de pessoas.
2: A gente está falando até agora de pessoas que são levadas daqui para o exterior e são exploradas lá. Mas existem também redes de tráfico de pessoas que trazem estrangeiros para o Brasil? Quais são as mais comuns e como é que o brasileiro pode desconfiar desse tipo de situação, ministra?
6: Sim, existem também tráfico de pessoas, infelizmente, que acontecem aqui em território brasileiro. Em geral, são pessoas estrangeiras que estão em situação de vulnerabilidade, não têm ali muita informação, tem uma dificuldade com a língua também, de acesso a serviços. Então, essas pessoas têm que buscar ajudas dos órgãos responsáveis. A gente tem aqui a nossa Política Nacional de Enfrentamento ao Tráfico de Pessoas, coordenada pelo Ministério da Justiça, mas em coordenação com vários órgãos do governo federal. Temos também que divulgar, né, os canais de denúncias existentes. E aqui no Disque 100, a gente também tem a opção de atendimento em outras línguas para facilitar o atendimento de migrantes que não falam português. E essas pessoas, principalmente, devem buscar informações e acessar os órgãos que são responsáveis por combater esse tipo de ilícito.
3: Lembrando que o Disque 100, né, a senhora mencionou, ele pode ser feito por ligação telefônica, pela internet. Quando a pessoa vai ligar, é só discar o número 100 de qualquer telefone?
6: Isso, é só discar o número 100 de qualquer telefone ou acessar um número no WhatsApp ou também acessar a internet, coloca Disque 100 que vai aparecer o local que ele pode fazer a denúncia via internet também.
2: Nós conversamos com a ministra substituta dos Direitos Humanos e da Cidadania, Caroline Reis. Muito obrigado, ministra, por sua entrevista aqui à Voz do Brasil.
6: Eu que agradeço. Obrigada.
3: Quem está esperando por uma perícia médica do INSS deve ficar atento.
2: Uma iniciativa da Perícia Médica Federal está antecipando o atendimento em agências de 14 estados.
3: Os detalhes na reportagem de Pedro Sardinha.
15: Atenção, segurados do INSS em todo o país. A Perícia Médica Federal está antecipando atendimentos em 37 agências espalhadas pelo Brasil. A ação contempla municípios de 14 estados: Alagoas, Bahia, Ceará, Goiás, Maranhão, Minas Gerais, Mato Grosso, Pará, Paraíba, Pernambuco, Piauí, Rio Grande do Norte, Rondônia e Tocantins. Quem explica como você pode garantir a sua vaga mais cedo é o diretor do Departamento da Perícia Médica Federal, Álvaro Fagundes.
16: O cidadão, sabendo que vai haver mutirão na sua cidade, ele pode ligar na Central 135 e solicitar a antecipação da sua perícia. Assim como acessar o aplicativo Meu INSS, além disso, a própria administração provê essa antecipação em muitos casos, naqueles casos que estão com longa espera, e avisa o requerente da nova data. Então ele tem que ficar atento nas mensagens que eventualmente receba por mensagem de aplicativo por SMS.
15: Fique de olho no seu celular e lembre-se, mudar a sua perícia para uma agência mais rápida não altera o local onde você vai receber o pagamento do seu benefício. Não perca tempo. Acesse hoje mesmo o aplicativo Meu INSS ou ligue para o telefone 135. Reportagem Pedro Sardinha.
2: Guardar documentos é também preservar a história e a identidade de um povo.
3: Para incentivar iniciativas que cuidam desse patrimônio, está aberto um edital de apoio a projetos voltados à conservação e ao acesso de acervos documentais em todo o país.
17: Parte da memória do país está guardada em arquivos públicos, privados e comunitários. Nesses locais é feita a conservação, organização e digitalização dos acervos, um trabalho que pode ser financiado pelo edital Brasil Arquivos. A iniciativa vai destinar R$1.400.000 a 20 projetos. Cada um receberá R$70.000. O edital é uma parceria entre o programa ProMemórias, do Instituto Galo da Manhã, e o Arquivo Nacional. Podem participar projetos de preservação, organização, tratamento técnico, digitalização e difusão de acervos documentais. Um dos critérios do edital é regionalizar a seleção. Metade das vagas será distribuída entre as 5 regiões do país, com pelo menos 2 projetos de cada uma. A outra metade será preenchida pela classificação geral, independentemente da região. Nos 2 casos, será respeitada a ordem de classificação. As inscrições são gratuitas e podem ser realizadas até o dia 2 de agosto. Acesse o edital e o formulário de inscrição pelo endereço promemórias.org.br. Reportagem Uriel Ricardo.
2: Está aberta até amanhã a indicação de vagas dos programas de pós-graduação do Brasil que desejam participar do Programa de Desenvolvimento Acadêmico Indígena.
3: A chamada prevê a concessão de até 300 bolsas, sendo 200 de mestrado e 100 de doutorado, para candidatos pertencentes a povos indígenas reconhecidos no território nacional.
2: As instituições interessadas devem informar o número de vagas que pretendem ofertar. A relação de habilitados será divulgada até 13 de agosto.
3: Saiba mais em gov.br/mec.
2: E essas foram as notícias do Governo Federal.
3: Uma realização da Secretaria de Comunicação Social da Presidência da República.
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3: Fique agora com as notícias do Poder Judiciário e do Congresso Nacional. Boa noite.
2: Boa noite, até amanhã.
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19: STF determina que a União apresente novas informações sobre os recursos destinados à Comissão de Valores Mobiliários. Para o STJ, valor de indenização por dano moral decorrente da morte de uma pessoa não deve ser definido apenas pelo parentesco. E Semana Nacional do Sistema Eletrônico de Votação acontece de 3 a 9 de agosto. Boa noite, eu sou Marcela Luiza. O ministro Flávio Dino do Supremo Tribunal Federal determinou que a União apresente novas informações sobre os recursos destinados à Comissão de Valores Mobiliários, a CVM. Pablo Lemos.
20: O ministro negou o pedido do Partido Novo para obrigar o governo a reservar, desde já, uma verba mínima para a autarquia no orçamento de 2027. Apesar disso, Flávio Dino reafirmou que os recursos arrecadados com a taxa de fiscalização do mercado de capitais devem ser destinados à CVM, conforme determinação do Supremo. Na decisão, o ministro determinou que o governo informe a previsão de arrecadação da taxa em 2027, quanto pretende destinar à comissão no orçamento e qual o custo necessário para manter as atividades de fiscalização da autarquia. Flávio Dino destacou ainda que o fortalecimento da CVM é importante para combater fraudes e crimes financeiros envolvendo o mercado de capitais.
19: STJ entende que valor de indenização por dano moral no caso de morte deve considerar convivência e dependência emocional ou econômica entre vítima e familiares que pedem a reparação. Fátima Uchoa.
21: Para a quarta turma, é preciso considerar também a convivência efetiva e se havia dependência emocional ou econômica entre a vítima e os familiares que pedem a reparação moral. O julgamento tratou da indenização a familiares de uma criança de um ano que morreu no desastre causado pelo rompimento da barragem da mina Córrego do Feijão em Brumadinho, Minas Gerais, em 2019. O colegiado manteve o direito de avós e tios, mas por considerar o valor desproporcional, o reduziu para R$ 150 mil a cada avô e para 25 mil a cada tio. Segundo a relatora ministra Isabel Galotti, os critérios buscam evitar ampliação excessiva do número de beneficiários e fixação de condenações desproporcionais.
19: Vem aí a primeira Semana Nacional do Sistema Eletrônico de Votação, de 3 a 9 de agosto. E os tribunais regionais eleitorais de todo o país já se preparam para o evento. Rimac Souto.
22: Na região sul, por exemplo, vão ter demonstrações sobre o funcionamento e a segurança da urna eletrônica, atividades educativas com estudantes, exposições, votações simuladas, sessão plenária externa e ações de enfrentamento à desinformação. O TRE do Paraná vai promover 137 ações em todo o estado. O de Santa Catarina vai apresentar os procedimentos de preparação da urna eletrônica, as etapas da votação e os mecanismos de segurança e auditoria, entre outras atividades. O TRE do Rio Grande do Sul vai começar a programação com uma demonstração da parte interna da urna eletrônica no plenário do tribunal. Para mais informações sobre a Semana Nacional do Sistema Eletrônico de Votação, é só acessar o site tse.jus.br.
19: Justiça do Trabalho considera que nem sempre é preciso avaliar perícia médica para julgar comportamento de profissional demitido por justa causa. Rossini Gomes.
23: Um bancário da Caixa foi demitido por assédio ao atender uma cliente. Anos antes, ele já havia sido alertado e suspenso pelo comportamento inadequado. Em defesa, alegou que sofria de alcoolismo e tentou apresentar uma perícia médica para provar que não tinha consciência dos atos. Mas a Justiça do Trabalho rejeitou, porque entende que as provas do processo foram suficientes para mostrar que o profissional tinha capacidade de entender o que fazia.
19: Justiça Federal determina que município de Viana, no Maranhão, encerre atividades de lixão clandestino em até 6 meses. A decisão atendeu a um pedido do MPF, Sabrine Menezes.
0: Além disso, a Justiça determinou a apresentação do Plano Municipal de Gestão Integrada de Resíduos Sólidos e de um projeto de aterro sanitário que deve ser regularizado no prazo de 3 meses. O objetivo da decisão é recuperar a área degradada e regularizar a gestão de resíduos sólidos produzidos no município. Em caso de descumprimento da ordem de desativação do lixão, será aplicada uma multa diária de R$5.000.
19: 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Uma boa noite e até amanhã.
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19: Está no ar o Jornal do Senado.
4: Eu sou Paula Groba.
5: E eu sou Ricardo Nakaoka.
4: E estes são os destaques de hoje do Jornal do Senado, que começa agora.
5: Vítima de violência doméstica e mãe solo podem ter prioridade na reforma agrária.
4: Pix Pensão, nova lei cria transferência automática da pensão alimentícia.
5: Plataforma do Senado para sugestão de projetos registra recorde de participação.
4: Boa noite.
5: Boa noite.
4: O pagamento da pensão alimentícia vai ganhar um novo mecanismo para facilitar o cumprimento das decisões judiciais.
5: Sancionada pelo Executivo, a chamada Lei do Pix Pensão altera o Código de Processo Civil e autoriza a transferência automática do valor devido da conta bancária do devedor para a do beneficiário. A reportagem é de Yasmin Rodrigues.
8: Foi sancionada pelo Executivo a chamada Lei do Pix Pensão, que altera o Código de Processo Civil para permitir que o valor da pensão alimentícia seja debitado automaticamente da conta do devedor e transferido para a do beneficiário. A medida busca dar mais segurança às famílias que dependem desses recursos. A advogada especialista em direito de família, Aline Sacomano, explica como o mecanismo vai funcionar.
24: O chamado Pix Pensão, porque que o mecanismo de pagamento automático da pensão alimentícia por meio do PI, mas sempre mediante uma determinação judicial. A grande novidade é que em vez do pagador da pensão alimentícia realizar a transferência manual, sai automaticamente debitado da conta dele.
8: Caso não haja saldo suficiente na conta indicada, o sistema poderá tornar indisponíveis outros ativos financeiros do devedor até alcançar o valor da dívida. Depois dos prazos previstos em lei, esses recursos poderão ser convertidos em penhora e transferidos ao credor. A proposta foi aprovada pelo Congresso Nacional e recebeu parecer favorável da relatora no Senado, a senadora Ana Paula Lobato, do PSB do Maranhão. Segundo ela, a iniciativa vai fortalecer a proteção de crianças e adolescentes que dependem da pensão alimentícia para custear despesas com vestuário, educação e alimentação, por exemplo.
25: A proposição merece acolhida porque enfrenta problema recorrente nas execuções de alimentos, a necessidade de sucessivas provocações judiciais diante de inadimplementos mensais. Ao permitir a transferência automática da prestação alimentícia, o projeto confere maior efetividade à decisão judicial já proferida.
8: A lei do Pix Pensão vai entrar em vigor um ano após a publicação, em julho de 2027.
4: E mulheres vítimas de violência doméstica e mães que criam os filhos sozinhas podem ter prioridade na distribuição de terras da reforma agrária.
5: O projeto está pronto para ser votado pela Comissão de Agricultura. A reportagem é de Marcela Cunha.
26: A proposta altera a lei da reforma agrária para facilitar a titulação de terras em nome de mulheres trabalhadoras da agricultura familiar. Na distribuição dos lotes, terão prioridade as trabalhadoras rurais responsáveis sozinhas sozinhas pela família e as vítimas de violência doméstica. Para a senadora Tereza Cristina, do Progressistas de Mato Grosso do Sul, a medida amplia a autonomia econômica das mulheres.
7: Isso dá segurança. Nós temos muito alcoolismo na área rural, né? E às vezes o marido vai embora e deixa a mulher com 4, 5 filhos para criar, quando não quer que ela saia do lote, nos assentamentos. Elas tendo a segurança do título de propriedade da sua terra, para poder buscar crédito e tendo assistência técnica, elas podem fazer a diferença.
26: As regras serão detalhadas em regulamento depois de consulta pública. O projeto também beneficia famílias rurais com pessoas com deficiência. Já aprovado pela Comissão de Direitos Humanos, o projeto tem parecer favorável do relator, senador Wellington Fagundes, do PL de Mato Grosso, e se passar pela Comissão de Agricultura, seguirá para a votação no plenário.
9: A pauta climática avançou no Senado no primeiro semestre.
5: Com a previsão de intensificação do fenômeno El Niño nos próximos meses, projetos voltados ao enfrentamento dos eventos climáticos extremos e a adaptação às mudanças do clima devem ganhar prioridade na retomada dos trabalhos legislativos. Os detalhes com o repórter César Mendes.
10: O El Niño é um fenômeno climático natural que causa o aquecimento das águas do Oceano Pacífico, alterando os ventos e a distribuição das chuvas em várias regiões do planeta, inclusive no Brasil. Este ano, o pico será entre outubro e dezembro, mas fortes ventanias, chuvas torrenciais e um tornado registrado nos últimos dias no país alertam que propostas de enfrentamento das mudanças do clima devem ter prioridade. É o caso do projeto aprovado na Comissão de Assuntos Econômicos e agora em análise na Comissão de Meio Ambiente, que cria o Programa Nacional do Metano Zero, do senador Fernando Dueire, do PSD de Pernambuco.
11: Esse projeto estimula tecnologias e a recuperação energética de resíduos.
10: Na Comissão de Meio Ambiente foram aprovadas a criação das políticas de fomento à agricultura regenerativa, do senador Sérgio Petecão, do PSD do Acre, e de desenvolvimento sustentável da pesca, de Alessandro Vieira, do MDB de Sergipe, além do mapa do Caminho Brasileiro da Transição Justa para a Economia de Baixo Carbono, do senador Beto Faro, do PT do Pará, agora em análise na Comissão de Constituição e Justiça.
9: E na retomada dos trabalhos legislativos, o Congresso Nacional terá como prioridade a análise de pelo menos 87 vetos presidenciais que trancam a pauta. Os dispositivos tratam de temas como saúde, educação, economia e segurança pública. Pela Constituição, um veto precisa ser apreciado em até 30 dias após o recebimento. Passado esse prazo, ele passa a impedir a votação de outras matérias em sessão conjunta de deputados e senadores. Para derrubar um veto presidencial, é necessária a maioria absoluta dos votos das duas casas. A última sessão do Congresso para análise de vetos foi realizada em maio.
5: Entre os vetos que aguardam votação estão trechos do Estatuto do Pantanal e da Lei Geral do Esporte. Também está na pauta o veto integral ao projeto que flexibilizava regras para a contratação de jovens de 18 a 29 anos que nunca tiveram a carteira assinada.
9: A proposta reduzia a alíquota do FGTS e a contribuição previdenciária como incentivo para que empresas contratassem trabalhadores sem experiência. Ao vetar o projeto, o governo argumentou que a medida contrariava a Constituição e o interesse público. Autor da iniciativa, o senador Irajá, do PSD do Tocantins, afirma que a proposta representa uma alternativa para reduzir o número de jovens que não estudam nem trabalham.
12: Os adolescentes, os jovens, que tanto sonham e almejam ter uma profissão, ter a sua independência financeira, hoje não possuem nenhum tipo de perspectiva, porque

0: Semestre do site e-Cidadania aponta crescimento no uso da plataforma, que permite ao cidadão apresentar ideias para novas leis, manifestar opinião sobre projetos em análise e acompanhar audiências públicas e sabatinas.
1: Entre os assuntos que despertaram maior interesse da população estão propostas relacionadas à educação e sugestões sobre direitos e remuneração de militares. A reportagem é de Yasmin Rodrigues.
2: O programa e-Cidadania registrou mais de 8 mil ideias legislativas enviadas por cidadãos, que receberam mais de 500 mil apoios. Além disso, milhares de pessoas participaram de consultas públicas e de eventos interativos promovidos pelo Senado. Entre os assuntos que despertaram maior interesse da população estiveram ideias relacionadas à educação e sobre direitos e remuneração de militares. Segundo o coordenador do programa e-Cidadania, Alisson Bruno, a quantidade de apoios registrados já se aproxima de todo o volume alcançado em 2025. Ele ainda destacou que qualquer cidadão pode participar das atividades do Senado, inclusive pessoas surdas ou quem não possui acesso à internet.
3: É importante informar que essa ferramenta é o espaço onde as pessoas participam enviando as suas ideias para virarem projetos de lei. É possível enviar as ideias pela internet, escrevendo as ideias, ou até mesmo gravando um vídeo em Libras e nos enviando o link desse vídeo. E aqueles que não têm acesso à internet podem ligar para o telefone 0800 do Senado.
2: As ferramentas do programa e-Cidadania seguem abertas durante todo o ano. Para participar das atividades, é só acessar o portal em senado.leg.br/e-cidadania ou ligar na ouvidoria do Senado em 0800 061 2211.
0: Com edição de Paula Groba e trabalhos técnicos de Eliseu Caires, o Jornal do Senado fica por aqui. Acompanhe agora as notícias da Câmara dos Deputados. Boa noite.
1: Boa noite e até amanhã.
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5: Avança na Câmara a instituição de auxílio financeiro para cuidador familiar.
6: Mulheres com medida protetiva terão benefício em programa habitacional.
5: Projeto reduz tributo para combustível produzido a partir do óleo de dendê.
6: Boa noite. A Câmara está examinando proposta que concede benefícios tributários para o combustível produzido a partir do óleo de dendê. A repórter Silvia Munhato traz mais informações sobre o projeto de lei.
7: A Comissão de Minas e Energia da Câmara aprovou o projeto que reduz a zero as alíquotas de PIS/PASEP e COFINS para o biodiesel fabricado a partir de dendê. O óleo de dendê é uma das principais matérias-primas para a produção de biocombustíveis na região norte. Segundo o relator, deputado Gabriel Mota, de Roraima, o dendê se destaca por sua alta produtividade, baixo custo de produção, oferta regular ao longo do ano, baixa exigência tecnológica na colheita e adaptação a solos pobres. O autor da proposta, deputado defensor Estélio Denner, também de Roraima, diz que o objetivo é aumentar a produção e o total de empregos.
8: Quem produz lá na ponta fica mais incentivado para produzir ainda mais o dendê. Então a perspectiva é com esse nosso projeto, depois que entrar em vigor, depois da sanção presidencial, é que a gente tenha uma maior produção no óleo de dendê do Brasil e que a gente possa também fomentar a indústria de biodiesel.
7: A proposta que elimina a tributação de contribuições sociais sobre a produção de biodiesel a partir do dendê será analisada agora pelas comissões de Finanças e Tributação e de Constituição e Justiça. Da Rádio Câmara de Brasília, Silvia Munhato.
4: Justiça.
5: O projeto que permite ao juiz decretar divórcio de forma imediata, mesmo com disputa sobre bens, foi aprovado pela Câmara e seguiu para análise do Senado. Entenda a mudança com a repórter Sofia Peçanha.
9: A Câmara dos Deputados aprovou o projeto que permite ao juiz decretar o divórcio de forma imediata no início do processo judicial, mesmo que haja disputa por bens ou discordância de uma das partes. A proposta, aprovada pela Comissão de Constituição e Justiça, altera o Código de Processo Civil. Hoje, quando uma pessoa entra na justiça pedindo a separação, o outro cônjuge precisa ser comunicado oficialmente antes da decisão do juiz. Pelo projeto, o magistrado poderá decretar o divórcio logo no início do processo. A outra parte será avisada oficialmente depois e poderá recorrer. Na prática, isso significa que o fim do casamento poderá ser reconhecido mais rapidamente pela justiça.

0: justiça, enquanto outras questões do processo, como divisão de bens, pensão ou guarda de filhos, continuam sendo analisadas. Segundo a autora do projeto, a deputada Laura Carneiro, do PSD do Rio de Janeiro, a medida busca tornar mais rápida a dissolução do casamento e evitar conflitos prolongados entre os cônjuges.
1: Porque às vezes o casal continua sem se divorciar, impede que uma nova família seja construída, ou pior, vira uma grande chantagem entre cônjuges que não é saudável, especialmente para as crianças.
0: Segundo especialistas, a mudança acompanha entendimento já adotado pelo Superior Tribunal de Justiça, que admite a decretação do divórcio de forma antecipada em determinadas situações. A especialista em direito constitucional, Adriane Folti, explica que hoje a separação do matrimônio depende apenas da vontade de um dos cônjuges.
2: Podendo então o divórcio ser decretado de forma direta e imediata, sem a anuência da outra parte, sem a sua concordância.
0: O projeto que permite ao juiz decretar o divórcio de forma imediata no início do processo judicial segue para análise do Senado se não houver recurso para análise no plenário da Câmara. Da Rádio Câmara de Brasília, Sofia Pessanha.
3: Meio ambiente.
4: Proposta impede punição de dono de imóvel rural com incêndio involuntário. O repórter José Carlos Oliveira nos conta como está a análise do projeto na Câmara.
5: As comissões de Agricultura e de Meio Ambiente da Câmara dos Deputados aprovaram um projeto de lei que isenta de sanção ou embargo o dono de imóvel rural que tenha ocorrido incêndio involuntário. A proposta do deputado Lúcio Moschini, do PL de Rondônia, altera a lei que criou a Política Nacional de Manejo Integrado do Fogo, a fim de proteger o proprietário rural nos casos de queimada na vegetação nativa, sem intenção nem negligência. Relator na Comissão de Meio Ambiente, o deputado Nilton Tato, do PT de São Paulo, explica a situação em que ocorrerá a isenção de punição ao proprietário rural.
6: Se um proprietário de uma área for atingido por um incêndio que começou numa área vizinha, a legislação pode ter uma interpretação hoje que coloca ele no mesmo grau de responsabilização. Então, o que o deputado Moschini fez, e por isso é meritório o projeto dele, é de deixar muito claro de que aquele proprietário vizinho que foi atingido por um incêndio que não tem a responsabilidade, não venha a ter esta responsabilidade.
5: Nilton Tato fez ajustes pontuais no texto.
6: E o que a gente fez foi deixar mais explícito para que isso não venha causar algum dano, algum prejuízo, porque não é justo que um proprietário assuma dano de um crime que tenha acontecido em outra área e não na dele.
5: Falta apenas a aprovação da Comissão de Constituição e Justiça para a proposta ser encaminhada diretamente para a análise do Senado, sem necessidade de votação no plenário da Câmara. Da Rádio Câmara de Brasília, José Carlos Oliveira.
3: Previdência.
4: Comissão aprova projeto que institui auxílio para cuidador familiar. A repórter Maria Neves tem os detalhes da proposta.
7: A Comissão de Defesa dos Direitos da Pessoa Idosa da Câmara aprovou o projeto do deputado Marcos Tavares, do PDT do Rio de Janeiro, que institui auxílio financeiro de R$ 600 para cuidadores não remunerados de pessoas idosas ou com deficiência. Pelo texto, terá direito ao benefício cuidadores da família que residam na mesma casa de quem recebe o cuidado. O cuidador familiar também não poderá ter trabalho formal remunerado que impeça o cuidado. Além disso, deve estar com os dados atualizados no Cadastro Único do Governo Federal, o CadÚnico, e a renda mensal de cada integrante da família não pode ultrapassar um quarto do salário mínimo. Hoje, esse valor equivale a R$ 425. O relator, deputado Heriberto Medeiros, do PSB de Pernambuco, ressaltou que em 2024 entrou em vigor a Política Nacional de Cuidados prevista em lei. Segundo explica, a norma estabelece diretrizes para profissionalização e apoio a cuidadores, além de reconhecer o cuidado como dimensão fundamental da proteção social. No entanto, a legislação não prevê compensação financeira para situações em que familiares assumem a tarefa de cuidar de um parente
4: de forma integral e permanente. Na opinião do deputado, a remuneração por esse trabalho vai melhorar, inclusive, o bem-estar de idosos e de pessoas com deficiência.
8: Projeto que irá beneficiar, dar atenção àquelas pessoas da família que cuidam dos seus familiares por necessidade. As pessoas idosas, pessoa com deficiência que não tem condições de pagar a um cuidador, esse cuidador da família que está dando essa atenção irá ter o auxílio de R$ 600 para a sua sobrevivência, mas também para cuidar com atenção, com cuidado, com zelo que verdadeiramente merece a pessoa idosa e a pessoa com deficiência.
4: Ainda de acordo com o texto aprovado, o auxílio financeiro ao cuidador não remunerado poderá ser recebido mesmo por quem já conta com outros benefícios de programas de transferência de renda, como Bolsa Família. Entretanto, a soma dos valores recebidos não pode ultrapassar um salário mínimo. Os cuidadores de famílias em que a renda de cada integrante seja maior que 1/4 do salário mínimo poderão receber a metade do auxílio financeiro, no valor de R$ 300, por até 24 meses. A proposta que institui o auxílio para o cuidador familiar ainda será analisada pelas comissões de Previdência e Assistência Social, de Finanças e Tributação e de Constituição e Justiça. Da Rádio Câmara de Brasília, Maria Neves.
3: Habitação.
4: Comissão aprova projeto que beneficia mulheres com medidas protetivas no Minha Casa Minha Vida. A repórter é Silvia Munhato.
9: A Comissão de Desenvolvimento Urbano da Câmara aprovou o projeto que altera as regras do programa Minha Casa Minha Vida para beneficiar mulheres sob medida protetiva. Pelo texto, essas mulheres poderão financiar um imóvel pelo programa, mesmo que já possuam outra casa ou tenham recebido subsídios habitacionais anteriormente, condições que normalmente impediriam o acesso ao benefício. A proposta original focava no financiamento de reformas de segurança nas residências atuais das vítimas. O texto aprovado é o relatório da deputada Natália Bonavides, do PT do Rio Grande do Norte, que permite a compra de novas unidades. Segundo ela, a prioridade deve ser a retirada da vítima do local de risco.
10: Aquela situação dessa mulher vai permitir com que ela acesse de forma emergencial as políticas do programa Minha Casa Minha Vida. Isso é muito importante porque a gente está vendo um crescimento da violência contra as mulheres e um crescimento brutal.
9: O projeto que beneficia mulheres sob medida protetiva dentro do Minha Casa Minha Vida será analisado agora pelas comissões de Defesa dos Direitos da Mulher, de Finanças e Tributação e de Constituição e Justiça. Da Rádio Câmara de Brasília, Silvia Munhato.
3: Transportes.
11: Avança na Câmara projeto que permite a substituição das lâmpadas originais dos faróis dos veículos por modelos de LED. A repórter Júlia Lopes tem os detalhes.
12: A Comissão de Viação e Transportes da Câmara aprovou um projeto que permite a substituição das lâmpadas originais dos faróis por modelos de LED, independentemente da idade do veículo. Atualmente, o Conselho Nacional de Trânsito, o CONTRAN, proíbe a troca em carros que não foram projetados para esse tipo de tecnologia. Pelo texto aprovado, a substituição será permitida desde que as lâmpadas tenham certificação do Instituto Nacional de Metrologia, Qualidade e Tecnologia, o Inmetro, e que a instalação siga os padrões de segurança e regulagem definidos pelo próprio CONTRAN. O relator da proposta, deputado Zé Trovão, do PL de Santa Catarina, afirmou que o objetivo é ajudar principalmente proprietários de veículos mais antigos que hoje enfrentam dificuldades para encontrar peças compatíveis. Ele destacou que os benefícios do uso de LED podem trazer mais eficiência, durabilidade e sustentabilidade.
13: Você às vezes está viajando, queima uma lâmpada. Você chega num lugar, não tem lâmpada normal, o cara só tem lâmpada de LED. Você coloca, porque você não pode andar no escuro. Quando a polícia te para, você é multado por isso. E ele pode reter o seu veículo. Então o que nós estamos fazendo hoje é dando clareza a isso. O caminhão, ele pode ser feita a transferência de lâmpadas comuns para lâmpadas de LEDs, que além de ser mais eficaz, inclusive na iluminação, são lâmpadas que consomem menos energia. Então a gente está ajudando em vários sentidos. Primeiro, na sustentabilidade e também na visão do caminhoneiro, que é tão importante no nosso transporte.
12: A proposta que altera as regras atuais do CONTRAN sobre o uso de lâmpadas de LED em veículos segue agora para análise na Comissão de Constituição e Justiça. Da Rádio Câmara de Brasília, Júlia Lopes.
3: Ciência e tecnologia.
4: Projeto amplia recursos de acessibilidade na internet, em transmissões de vídeo e em jogos eletrônicos. A repórter Daniele Lessa nos traz quais as medidas.
14: A Comissão de Ciência, Tecnologia e Inovação da Câmara dos Deputados aprovou o projeto que amplia os recursos de acessibilidade na internet e em jogos eletrônicos para pessoas com deficiência. A proposta é da deputada Maria Rosas, do Republicanos de São Paulo, e altera o Estatuto da Pessoa com Deficiência para garantir mais inclusão no ambiente digital. Entre as medidas previstas, o projeto estabelece que empresas de jogos eletrônicos devem garantir, na medida do possível, o acesso de pessoas com deficiência. O texto aprovado também prevê que transmissões de vídeo pela internet, inclusive videoconferências, ofereçam legendas em tempo real, janela com intérprete de Libras e opção de áudio com audiodescrição. Além disso, serviços de streaming e de distribuição de conteúdos audiovisuais na internet deverão apresentar planos de ação para implantar os requisitos de acessibilidade, com um prazo de adaptação de até 10 anos. O relator na Comissão de Ciência, Tecnologia e Inovação, deputado Davi Soares, do Podemos de São Paulo, destacou o impacto social da medida.
15: Olha, eu creio que não vai ter nenhuma resistência, porque essa pauta é justa. Nós estamos falando aí entre 7,3% a 8,9% da população que tem deficiência, muitos deles deficiência visual. Precisavam fazer esse regulamento até para a indústria ter base legal para poder prover. Certamente vai se tornar uma legislação aí há muito tempo esperada por esse grupo da população.
14: Segundo o relator, a proposta cria uma base legal importante para que empresas e plataformas digitais ampliem a oferta de recursos acessíveis, reduzindo barreiras ainda existentes no ambiente digital. O projeto que amplia recursos de acessibilidade na internet, em transmissões de vídeo e em jogos eletrônicos, será analisado agora pelas comissões de Comunicação e de Constituição e Justiça. Da Rádio Câmara de Brasília, Daniele Lessa.
3: Educação.
11: Avança na Câmara a proposta que muda a LDB para exigir das escolas a definição de uma estratégia de prevenção de acidentes e doenças. Confira na reportagem de Luiz Cláudio Canuto.
16: A Comissão de Integração Nacional e Desenvolvimento Regional da Câmara dos Deputados aprovou projeto que exige estratégia nas escolas para prevenção de acidentes e doenças. A proposta altera a LDB, Lei de Diretrizes e Bases da Educação Nacional, que já prevê ações contra as drogas. A relatora na comissão, o deputado Socorro Nery, do PP do Acre, manteve as mudanças feitas na Comissão de Educação. A versão original previa a criação nas escolas de comissões internas para prevenção de acidentes, doenças e violência. Mas o entendimento foi o de que as escolas devem ter autonomia para tomar as providências que acharem mais oportunas para cumprir suas responsabilidades.
17: Nós observamos que durante a pandemia de Covid-19, a escola passou a ser um espaço muito importante. Não apenas porque ali também pode se disseminar muito rapidamente vírus, doenças, mas também como um espaço que pode e deve atuar na busca de novos comportamentos, novas atitudes, novos valores, cuidando devidamente da infraestrutura, dos brinquedos, do parque, da carteira escolar, portanto, olhando para todo o ambiente escolar e fazendo a devida prevenção para evitar acidentes e violências a crianças e adolescentes nesse ambiente.
16: O projeto foi apresentado pelo deputado Bruno Ganem, do Podemos de São Paulo, e ainda vai passar pelas comissões de Finanças e Tributação e de Constituição e Justiça. A proposta, em princípio, não precisa passar pelo plenário. Para virar lei, o projeto deve ser aprovado pela Câmara e pelo Senado. Da Rádio Câmara de Brasília, Luiz Cláudio Canuto.
3: Direitos Humanos.
4: Comissão de Direitos Humanos da Câmara aprovou projeto que garante o uso de elementos culturais e espirituais em espaços públicos e privados. A repórter é Sofia Peçanha.
0: A Comissão de Direitos Humanos, Minorias e Igualdade Racial da Câmara dos Deputados aprovou o projeto que garante o direito ao uso de elementos culturais e espirituais por povos indígenas, comunidades quilombolas, povos e comunidades tradicionais e grupos de matriz afro-brasileira em espaços públicos e privados de uso coletivo. A proposta, apresentada pela deputada Célia Chacrabá, do PSOL de Minas Gerais, estabelece que itens como cocares, turbantes, tranças, vestes rituais, maracás e outros adornos simbólicos possam ser utilizados sem que isso resulte em restrição de acesso, constrangimento ou qualquer forma de discriminação. Durante a votação na comissão, a autora evidenciou a necessidade de proteger a diversidade cultural brasileira.
18: Mas dizer que a nossa identidade é a nossa principal vestimenta, as pessoas compram calça, tiram calça, compram paletó de todas as cores, isso não muda a estética das pessoas. Ao mesmo tempo, isso é uma pressão monocultural. A nossa cultura na fotografia é a expressão, porque as pessoas, por muitas vezes, a gente tem medo quando a gente perde uma identidade no aeroporto, quando perde uma identidade no meio do caminho. Eu tenho medo mesmo é de perder a nossa identidade ancestral, porque esse sim é o nosso principal documento.
0: O projeto reforça direitos já previstos na Constituição, como a liberdade de crença, a livre expressão cultural e a dignidade da pessoa humana, além de responder a casos de discriminação. Em seu parecer, o relator, o deputado Rimonte, do PT do Rio de Janeiro, afirmou que a proposição contribui para o fortalecimento da proteção jurídica dessas manifestações, ao explicitar garantias e induzir mudanças institucionais necessárias à prevenção de violações de direitos. A deputada Duda Salabert, do PSOL de Minas Gerais, concordou com o parecer do relator e acrescentou que o projeto garante o direito de existir no espaço público.
19: A cidade é um espaço de disputa simbólica, disputa cultural e disputa humanitária. Então, se os indígenas não podem ocupar os espaços com suas vestimentas, com a sua tradição, a cidade está dizendo que os indígenas não podem ocupar aquele espaço. Então, é um projeto sobre democracia, é um projeto sobre o direito à cidade.
0: O texto proíbe a discriminação em locais como aeroportos, escolas, hospitais, repartições públicas e estabelecimentos comerciais, além de prever que órgãos públicos e empresas prestadoras de serviços adotem medidas de capacitação de seus agentes para promover o respeito à diversidade cultural e étnica. O projeto vai ser analisado ainda pelas comissões da Amazônia e dos Povos Originários e Tradicionais e de Constituição e Justiça. Em princípio, não precisa passar pelo plenário. Para virar lei, a proposta precisa ser aprovada pela Câmara e pelo Senado. Da Rádio Câmara de Brasília, Sofia Peçanha.
11: 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Boa noite.
4: A Voz do Brasil volta amanhã. Boa noite para você.
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